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0: sobrinho, que honra.
1: De esse propósito. Momento divino para hoje.
0: Obrigado pela presença de vocês e pela voz de vocês aqui nesse momento.
1: Vamos embora.

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0: E eu lembro que tinha de um jornalista chamado Rodrigo Salem que falava do C. E foi lendo primeiro, antes de ouvir, que eu fui parar para ouvir. E aí eu fui perceber o quanto o C era muito consonante e dialogava muito com a minha idade, né? Um garoto adolescente, 17, 18 anos, com as coisas que eu via lá fora e mesmo que me interessava aqui na música brasileira, dentro do cenário do rock brasileiro. E eu falei assim, caramba, assim, isso é Caetano Veloso, né? Porque o que eu lembrava dele, né, os discos anteriores que apareciam na televisão, né? O Fina Estampa, Livro, Noite do Norte.
1: Estrangeiro.
0: Exato, eram discos muito elaborados, né? Com muita... com arranjos elaborados e o Caetano sempre muito chique, sentado ao banco violão. E ali, no C, era guitarra, baixo, bateria, simples, aquela linguagem do indie rock, né? E foi a porta de entrada para a obra do Caetano, assim. Então, a partir do C que eu fui descobrir lá atrás.
1: Voltando.
0: Exato, é. Araçá Azul, Transa, enfim, foi minha porta de entrada.
1: O Caetano, essa coisa, ele sempre teve aquelas bandas, né, grandes, com percussão. E, dando uma olhada nas entrevistas dele na época do lançamento, em algum momento ele comparou esse álbum ao Transa, meio que de ser, assim, uma estrutura menor, né? Um álbum de banda.
0: Exato,
1: né?
0: Exato.
1: Que o Caetano não tinha isso, né?
0: Sim, sim. O Transa, que por sinal eu vi... Foi no ano passado que teve um show aqui no Rio, na Marina da Glória.
1: Festival Doce Maravilha.
0: Festival Doce Maravilha. E ainda no palco com o Jardim Macalé. E é isso, você vê o Caetano muito inteirado com o grupo, né?
1: Uhum.
0: Aquele grupo é o grupo que criou o Transa, que tem aquela identidade. Assim como ele criou uma identidade muito forte como uma banda, né? Apesar do nome dele estar na frente, Caetano Veloso, para quem viveu o momento do C, posteriormente o Zi, o Zie, e depois o Abraçaço, ele, o Pedro Sá, que era na guitarra, o Ricardo Dias Gomes no baixo e o Marcelo Calado na bateria. Eles formaram uma unidade, né? Eu cheguei a ver um show que não foi do C, que eu era bem novinho e tal, mas depois, no Abraçaço, em 2013, já universitário, eu fui assistir no Circo Voador uma apresentação do C, e você percebia como o Caetano estava ali dentro de uma lógica de banda mesmo, né? Aquilo funcionava enquanto banda, que era muito parecido mesmo quando você vê ele com o pessoal do Transa, né? Mesmo 50 anos depois, você via eles no palco. E o Caetano tem isso, ao longo da vida ele tem essas bandas que acompanham ele e aquilo vira uma unicidade, né?
1: E tem também, né, Thiago, essa coisa do Caetano... É isso, né? O Caetano tinha 64 anos na época, tocando com jovens que tinham metade da idade dele, né?
0: Exato, exato.
1: De ser uma pessoa que tá sempre com as antenas ligadas pro que tá rolando, né? Ele fez isso várias vezes, né, durante a carreira. Mas eu queria te perguntar, porque, assim, o C, ele dá início ao que a gente chama de uma trilogia, né, sobre
0: Sim.
1: o disco. Que é o Zizê e o Abraçaço, né? São
0: isso.
1: Três álbuns seguidos. O que você acha que o Caetano queria contar com essa trilogia? E se você sabe se, desde o começo, foi pensado como uma trilogia ou foi uma coisa que foi seguindo com a banda e foi acontecendo?
0: Não tinha uma demarcação de quantos discos. Isso eu li no livro Lado, que eu recomendo muito, chama Lado C, que é a trajetória musical do Caetano com a banda C. É um livro muito interessante, não me pareceu que tinha ali uma ideia de fazer uma trilogia, mas foi dando certo e os discos foram vindo, né? Cada um deles diz uma coisa, um momento, e eles dialogam muito com o seu tempo, assim. Mas eu sinto que os três discos têm uma certa... Não sei se é uma positividade a palavra, me falta a palavra, mas eles têm um otimismo, um certo otimismo com o Brasil dos anos 2000. É um disco que nasce em 2006 com C e que vai terminar em 2013 com o lançamento do Abraçaço, né? O último disco da banda, o último show da banda C foi em 2015. Então, dura mais ou menos aí. E eu acho que é um disco que capta muito esse Brasil desse momento, né? O C, por exemplo, e cada um deles vai trazer coisas que são caras ao Caetano, né? O C, por exemplo, é um álbum íntimo, né? Traz coisas muito íntimas do Caetano naquele momento. apesar de ter uma alma muito jovial, o Caetano vai elaborar sobre o tempo, né, sobre o envelhecimento, sobre sexo. A sexualidade é uma coisa que está muito em voga ali, sobre a tristeza, uma certa melancolia. O Zizé é um disco que vai ser mais político, mais sociológico, mais rítmico. E o abraçaço mais aberto, né? O próprio nome diz, né? Dá a entender isso. Mas os três captam um momento político ali dos anos 2000, em que o Brasil ia bem economicamente, havia uma coisa otimista, né? No Brasil naquela época. O Caetano abraçando as contradições do país, né? Mas se eu pudesse dizer o que, que tem em comum os três, é um certo otimismo com a vida política e social do país naquele momento.
1: O Thiago, e o Pedro, que é o guitarrista, ele produz esse álbum, né? O Caetano entrega na mão dele a responsabilidade, junto com o Moreno Veloso, de produzir o disco. Queria que você falasse, na sua opinião, o que é que esse encontro produziu, assim, eu falo... O Caetano que surge a partir do encontro com essa turma, que Caetano que é esse? Você acha que tem uma mudança, inclusive, no estilo de composição, letras? Ou, eu falo, tem uma ruptura também nesse sentido, assim?
0: Acho que sim. Acho, primeiro, é isso que você falou anteriormente. Ele vai se juntar com um pessoal muito jovem. E uma galera muito jovem, né? Pedro, Ricardo e o Marcelo, eles beberam da fonte do rock independente carioca dos anos 90, né? E quando você pega, por exemplo, o Caetano é sempre muito surpreendente, né? E ao longo da carreira ele tá sempre querendo se experimentar. Mas quando você pega, por exemplo, Fina Estampa, né? Livro, tem um diálogo com o que ele já fez antes. Não que com o C não tenha também, né? O Caetano, a questão da guitarra sempre teve muito presente. Mas você vê que aquilo ali é um novo momento. É um novo momento na carreira dele, é um novo momento na música brasileira, eu acredito, assim. Que eu acho que vai essa trilogia, né? Esses três discos que o Caetano lança com a banda C... vai abrir um novo momento, por exemplo, na música brasileira que vem a seguir. Por exemplo, como a Felipe Cato, eu acompanhei muitos shows dela aqui no Rio de Janeiro e você percebe que essa coisa crua, concisa, que o Caetano faz ali com a banda C, nesses três discos, vai ressoar na obra dela, por exemplo.
1: Um momento muito profícuo, assim, do Caetano, porque ele lança outras coisas também nesse período, né? E você falou, não tinha pensado nisso, que essa também tem uma ligação com o que a Gal vai produzir depois, porque tem um rejuvenescimento também da carreira da Gal, com o disco que o Caetano, né, produz para ela, compõe, e depois os discos que o Marcos Preto, né, o produtor, assina, Estratosférica, que é essa coisa desses grandes nomes da MPB dialogando com jovens artistas, músicos, compositores, e essa troca entre eles que rejuvenesce, né, repertório, os shows. Mas, Thiago, a gente vai fazer uma pausa para ouvir algumas canções. Eu queria que você comentasse. A gente vai ouvir agora Rocks,

0: Na sequência, é uma homenagem do Caetano, né, ao poeta Wally Salomão. E também Odeio, que é que eu adoro, mas vamos lá falar vamos dessas. Lá.
1: É, rocks, como o próprio nome autossugere, é um rockzão, né? Assim, uma guitarra muito presente. O indie rock traz a guitarra, é quase uma paisagem sonora, né? A guitarra, ela narra, ela ajuda a criar uma paisagem sonora para aquilo que tá sendo cantado ali, para o discurso poético, né? Uma letra forte, né? Talvez seja a música mais popular do disco e sem dúvida nenhuma, é a que eu mais gosto.
0: É o Ali Salomão.
1: Ah, é ali. É isso, né? O Caetano tá ali o tempo inteiro olhando para frente, dialogando com o seu tempo, mas ele tá sempre olhando para trás também, né? Tá para as pessoas que o influenciaram, para as pessoas que passaram pela vida dele. E essa é uma música muito tocante, né? Uma música homenagem que dialoga muito com a obra, a coisa concreta da obra do Wally Salomão, passaram pela vida dele. E essa é uma música muito tocante, né? Uma música homenagem que dialoga muito com a obra, a coisa concreta da obra do Wally Salomão, passaram pela vida dele. E essa é uma música muito tocante, né? Uma música homenagem que dialoga muito com a obra, a coisa concreta da obra do Wally Salomão, passaram pela vida dele. E essa é uma música muito tocante, né? Uma música homenagem que dialoga muito com a obra, a coisa concreta da obra do Wally Salomão, passaram pela vida dele. E essa é uma música muito tocante, né? Uma música homenagem que dialoga muito com a obra, a coisa concreta da obra do Wally Salomão, passaram pela vida dele. E essa é uma música muito tocante, né? Uma música homenagem que dialoga muito com a obra, a coisa concreta da obra do Wally Salomão, passaram pela vida dele. E essa é uma música muito tocante, né? Uma música homenagem que dialoga muito com a obra, a coisa concreta da obra do Wally Salomão, passaram pela vida dele. E essa é uma música muito tocante, né? Uma música homenagem que dialoga muito com a obra, a coisa concreta da obra do Wally Salomão, passaram pela vida dele. E essa é uma música muito tocante, né? Uma música homenagem que dialoga muito com a obra, a coisa concreta da obra do Wally Salomão, passaram pela vida dele. E essa é uma música muito tocante, né? Uma música homenagem que dialoga muito com a obra, a coisa concreta da obra do Wally Salomão, passaram pela vida dele. E essa é uma música muito tocante, né? Uma música homenagem que dialoga muito com a obra, a coisa concreta da obra do Wally Salomão, passaram pela vida dele. E essa é uma música muito tocante, né? Uma música homenagem que dialoga muito com a obra, a coisa concreta da obra do Wally Salomão, passaram pela vida dele. E essa é uma música muito tocante, né? Uma música homenagem que dialoga muito com a obra, a coisa concreta da obra do Wally Salomão, passaram pela vida dele. E essa é uma música muito tocante, né? Uma música homenagem que dialoga muito com a obra, a coisa concreta da obra do Wally Salomão, passaram pela vida dele. E essa é uma música muito tocante, né? Uma música homenagem que dialoga muito com a obra, a coisa concreta da obra do Wally Salomão,

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da tua presença nesse lugar, Deus. O Senhor não falha. O Senhor não mente. O Senhor não muda.

aquele que começou a boa obra é fiel. Ele não é homem para que minta. Ele não é filho do homem para que se arrependa. Talvez quem olha

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0: Gosta de mim, Ivete. 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
1: Está no ar, poesia versus viola. Chagas Moraes, sua viola, e meu amigo Alex, controlando o programa. É um amigão.

Estar numa poesia, velho Silveira, eu quero falar aqui do nosso vereador Benvenuto. Bom dia para você, Benvenuto. Bom dia para vocês aí. Muito bom dia do ex-presidente da Câmara Municipal da cidade do Rio Grande do Sul, meu amigo Benvenuto. Bom dia. Você tem um negocinho com ele?

Márcio Cleito também, ali na sua loja de celular, fica ali bem pertinho do Clica Claudino, vai lá e confira. É o menino de ouro, nosso amigo Márcio Cleide, do nosso amigo Armarinho Moraes, de nosso amigo Ricardo Moraes, fica ali naquele esquinão. Na direita é Ricardo Moraes e na esquerda é Ricardo Moraes. Bom dia pra você, Ricardo. Farmácia Bom Jesus e uma organização de nosso amigo Betânia. Bom dia para você, bom dia para seus fregueses, bom dia para seus trabalhadores, bom dia para toda a Farmácia Bom Jesus de nosso amigo Betânia.

Bom dia, Zé Miguel, aí no seu estabelecimento, você agora com a farmácia veterinária dentro do seu estabelecimento, trabalho maravilhoso. Mas nosso amigo Zé Miguel, vendendo por preço bom e muito atencioso ao povo. Teinha, bom dia para você, Teinha, bom dia para seus lojistas aí trabalhando com você, e bom dia para todos meus amigos.

Nosso amigo Bebé, bom dia para você, Bebé, bom dia para Luciano, bom dia para os seus trabalhadores aí no seu mercadão. Meu amigo Bebé, meu bom dia e felicidade para você. Eu tenho da ração também, bom dia para você, Vinho, bom dia para a Françoela que mora de frente com você. Tem seu estabelecimento também, um mercadinho. Então, e você, meu amigo Eudinho, da ração, vendendo todo tipo de ração. Preço é maravilhoso e atendimento é nota 10. Escritório de contabilidade do nosso amigo Zé Caetano fica na rua Euclides, fica na rua José Gomes de Galiza, ali no Garrafão. É um trabalho de beleza. Faz nosso amigo Zé Caetano e Filho. Madeireira Serraria Rocha, ali na rua do centro da cidade do Iraúna, como quem vai ali para o centro, pertinho do Nonatal, tem nosso amigo Rocha e seu material. O menino da Caixaba também, que é os filhos de Zuquinha, fica ali naquele esquinão, onde trabalhava Adalto, Antônio de Adalto. Tata Moto, bom dia para você, Tata Moto, bom dia para seus burgueses, bom dia para seus trabalhadores aí em Tata Moto. Tem uma loja de carro e tem um posto de gasolina, posto cidade. Bom dia para você, bom dia para nosso amigo Gilvan do Ouro. É Gilvan Laurindo, mais conhecido por Gilvan do Ouro, porque trabalha consertando ouro, uma loja muito bem organizada. Um trabalho beleza para nosso amigo Gilvan Laurindo. Zé das Frutas, bom dia para você, José. Bom dia para todos os seus fregueses, bom dia para seus amigos. Zé das Frutas. Frigorífico, pai e filha, com o menino do saudoso Nozinho, um trabalho beleza. Para eles ali, naquele frigorífico. Pai e filho. Alberto Alencar, bom dia para você também, no seu frigorífico, Nossa Senhora Aparecida. Deus lhe ajuda aí, nosso amigo. Alberto Alencar, Gilvão Moreira Duarte, na sua farmácia Padre Anacleto, um trabalho beleza. O pai nosso amigo Gilvão Moreira Duarte. Bom dia para você, Gilvão, bom dia para todos os seus amigos.

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Agora é bioexame mesmo, faz todo tipo de exame, a trabalha dele. Beleza, não explorando o preço em nada. Ali ao lado do clube está a fábrica de tempero Pérola, de nosso amigo Dodó. Bom dia para você, Dodó, e bom dia para todos os seus amigos.

Em papelaria Frei Damião e nossa amiga Patrícia, a mãe dela faleceu, mas ela ficou reagindo, trabalhando muito bem. Nossa amiga Patrícia, bom dia, gente, pra vocês. Lá no Rodão, você é muito bem atendido lá, você vai lá no Rodão, Rua Francisco Leão Veloso, trabalho beleza, ele atende você, nota 10, vai lá e confira o que eu estou dizendo. Vai lá em Dantinhas também, e nosso amigo Mazinho, a madeireira Formiga na cidade do Iraúna. É um trabalho beleza deles que faz aí. Eu falei em Dantazinha e nosso amigo Mazinho. Totói, bom dia pra você também, meu amigo. Titico de Noé também, com sua oficina de moto. Bom dia para você, Titico. E bom dia para todos os seus amigos da cidade do Iraúna. Bom dia. Na Rua Francisco Léo Veloso está Beto das Motos e nosso amigo Titico de Noé. Titico, bom dia para você. Bom dia também para meus amigos. Bebé das Motos, é o Patamuté. Bom dia para você. Zaru também, né, seus. Por posto de gasolina, bom dia para você, bom dia para seus amigos. Nosso amigo Zaru. Ali em frente da Cobu está nosso amigo Paulinho, trabalhando todos os dias, lendo uma beleza de coisa. Falou, meu amigo Paulinho, vai lá e confira, meu amigo. Laboratório de nosso amigo Marco, de nosso amigo ali, tudo bem pertinho do Banco do Brasil. Está ele trabalhando todos os dias no seu laboratório. Bom dia, sua farmácia, bom dia também, meu amigo. Bom dia a vocês aí, toda a cidade. Para mandar, eu vou mandar um bom dia para Louro Moraes. Bom dia para você, Louro Moraes, no seu estabelecimento, e Geraldo Moraes também. Rejônio, bom dia para você.

Eu vou cantar agora que Chago Moraes escreveu. Minha casa é parecida com a dona que morou nela. Ela foi embora, mas tem esse oferecimento assim. Minha casa é parecida com a dona que morou nela. Eu quero oferecer para Dorinha, para Léo, para Lucas, Mariana, que está lá em casa, e meu amigo Salos Miguel lá, e Joca Claudino, bom dia.

Chaga Moraes escreveu e Chaga Moraes vai cantar agora. 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

Yep. Finalmente eu me esqueci aqui de duas palavrinhas. Bom dia para vocês, todo dia da cidade do Iraúna. Bom dia a todo o povo. Letra aí, cadê ele? Tá trabalhando, bom dia meu amigo. Você é de ouro. Eu vou cantar, quem quiser perder a vida, ave-se e viva drogado. Mas é mesmo.

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0: Era Francês, para meu amigo Francinei, para lá perto de casa. Meu amigo, Antônio Guedes, Alexandre, vocês aí. Bom dia, meus amigos. A festa começa a que hora?
1: Agora.
0: Quantos minutos tem aí?
1: 3 minutos. Ó!

0: até a...
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0: Minha amiga, boa tarde, Célia.
1: Boa tarde, Paulo. Boa tarde, minha Paraíba querida.
2: Boa tarde!
1: 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Governador, que bom ter a sua participação aqui no Conexão 11. 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

0: Em Uiraúna, terra dos músicos, dos sacerdotes e dos médicos também, às 12 horas e 28 minutos. Boa tarde.
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0: Dá o link aí pro mano. A partir de agora, estamos chegando no dial do seu rádio para lhe deixar ali bem informado com as notícias locais, regionais, estadual e nacional. O meio dessa frequência que é a 104,9 da Capivara FM, o som das águas, como também a Poço Dantas FM, que está conosco. Esse rádio jornalismo que tem a produção e a apresentação de Geraldo Andrade. Sou da plastia dele, Alex. Hoje é uma sexta-feira, o dia é 28, o mês é agosto, o ano é 2026. Hoje se comemora o dia dos bancários, o dia da avicultura, dia nacional do voluntariado. Nesse momento, em Uiraúna, nublado, hora sol, temperatura a mínima de 23 graus Celsius, a máxima de 33. E vamos aos destaques da edição de hoje do programa Uiraúna Bom. Empresa intensifica em Uiraúna os trabalhos de sinalização no trânsito. E vamos com os destaques das eleições 2026. Eleições 2026, Justiça Eleitoral já deferiu 252 candidaturas na Paraíba. O maior tempo, Lula estreia horário eleitoral mirando em Flávio. E o que eleitoral iniciou ao custo de quase 1 bilhão nesse ano, o horário eleitoral não é gratuito. Dinheiro que paga a população. PL tem 57 candidatos na Paraíba e lidera o ranking. Daqui a pouco saberá o número de cada partido. Após Lula citá-lo no JM, na sabatina dos candidatos a presidente, Moro ataca transtornado e rancoroso. Já Lula defende Lulinha e reclama da imprensa que promete criar mais um ministério. Amiga de Lulinha deu quadro de número 2 ao ministro da Saúde. E saindo das informações com vista às eleições 2026, vamos com as notícias gerais. Saiba quantos municípios receberam o FPM na última cota do mês de agosto, do dia 30. Daqui a pouco chega. Já ministro Wellington Dias, do Desenvolvimento Social e Combate à Fome na Paraíba, defende o Bolsa Família e rebate críticas durante evento na Paraíba. O povo quer trabalhar. Ítalo Santos, cajazeirense, é condenado por assédio moral e sexual. Terá que pagar 60 mil a 2 inseguranças. Entrevista! O programa de hoje entrevistará o vigário paroquial de Uiraúna, Joca Claudino, o padre Dalmir, falará ao vivo aqui diante já 4 meses, né? 5 meses, aliás, nessas duas paróquias, como vigário paroquial e também sobre o evento Unafé. Essas e outras vocês ouvirão a partir de agora, no meu, no seu, no nosso programa Uiraúna Bom, que está só começando, recheado e apimentado, e muitas informações a partir de agora no dial do seu rádio.
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0: Ele mesmo, cá estamos nós, primeiramente fazendo a nossa gratidão a Deus. Nossa luz que ilumina, né? Sem Deus não somos nada, sem Deus não vamos para lugar nenhum, né, Padre Dalmir? Que nos honra com sua presença já por aqui, daqui a pouco irá conversar conosco. Para todos os ouvintes aqui dessas duas emissoras. Deus é a vanguarda de tudo, que nos permitiu nesse instante estarmos aqui para realizarmos o último programa da semana, Alex. Boa tarde, hoje é o quê? Hoje é o quê? É dia do sacristão Albino Tomar Raik, né, rapaz? E marcou um diesel a escola, o babão de Lula e o babão de Bolsonaro. Meu boa tarde é você que já está em casa, sentado à mesa, reunido com sua família para se deliciar de um bom paladar. Então, bom apetite. Tome banho, porque o calor não é para dormir. E beba muito líquido. Tá? Pois é, e Albino tá doido que chega à noite para ir lá para a raia. Tomar raia na praça. Tá não, saudosa. Você nos ouvindo pela Capivara FM, a 104,9, que é o som das águas aqui em Uiraúna, como também a Poço Dantas FM, viu, padre? Que está retransmitindo esse rádio jornalista também. Mandamos um abraço ao Poço Dantense na escuta. Você que esteja saindo do seu trabalho, nos ouvindo em trânsito, poderia ser diferente pelo receptor do seu carro. Não, que carreira, pai, tá incentivando para o mal? Vai, se ele cair no abismo e não poder mais se levantar. Você que esteja em qualquer parte nos ouvindo por aquela ferramenta indispensável no seu dia a dia, na boa comunicação, é ele! Celular! Você que esteja em qualquer parte do Brasil, até do mundo, rapaz, nos ouvindo por ela, a grande vanguarda do século XXI, a poderosíssima internet. A todos vocês, de forma prestimosa, bondosa, graciosa e grandiosa, agradecemos antecipadamente a audiência desse programa até as 13h30, onde ele deixará você bem informado e atualizado de tudo.
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0: Nada de gratuito. O ônus é da população. Quem imaginava por o nome do guia eleitoral dizer que é horário gratuito? Pode ser o horário, mas a despesa é da população, como sempre. E é algo estarrecedor para a maioria da população. Está desacreditada em tantas conversas fiadas e falácias de candidatos diante do guia eleitoral. Pois

0: Iniciou a prova cabal, que o programa começava às 12, começando às 12h25. E vai esse horário até o dia 1º de outubro, onde você ou desligará o rádio e a televisão, ou então tem que assistir para saber realmente como se posiciona diante de suas propostas os postulantes ao cargo do Executivo Legislativo a nível nacional e do seu Estado. Já, né, que é Padre Dalmir que está por aqui, também os nossos estagiários da Escola Escito Dr. José Eduardo Filho, é tamanha responsabilidade do candidato como também do eleitor, que em 4 de outubro será responsável pelo grande divisor da democracia por seu expoente. Processo eleitoral que é apenas de 45 dias, já passaram esses 45. E o que é surpreso para boa parte da população é que o horário eleitoral custará uma cifra, ou seja, valores grandiosos aos cofres públicos, ou seja, dinheiro da nação que paga dos impostos, então, onde ontem o impostão já registrava mais de 2 trilhões e 600 bilhões de reais. É algo que com certeza a população hoje, diante da transparência, tem conhecimento. Pois a transmissão da propaganda eleitoral em emissoras de rádio e TV usada por candidatos de todo o Brasil para se promover ou buscar o voto do eleitor, o Tribunal Superior Eleitoral e muitas emissoras chamam essa propaganda de horário eleitoral gratuito. Mas para o pagador de impostos não há nada de gratuito nele, padre e ouvinte. A Receita Federal estima que as emissoras de rádio e de TV do Brasil deve receber, pasmem, meus senhores, 996 milhões em compensação fiscal pela transmissão da propaganda eleitoral partidária em 2026, que teve início hoje. É o maior valor nominal registrado desde 2014, quando a renúncia fiscal foi de 852 milhões de 2014 a 2025. A renúncia foi de 5,2 bilhões. De acordo com a Lei 9.504 de 1997, a Lei das Eleições, e a Lei 9.096 de 1995, Lei dos Partidos Políticos, a transmissão da propaganda eleitoral e partidária é obrigatória para os veículos de comunicação. Candidatos e partidos são proibidos de comprar espaço publicitário no rádio e na televisão, mas tem a Justiça Eleitoral que vai pagar com dinheiro da nação.
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0: A partir de agora você fará o programa conosco, porque ele é feito por você. Mande sua mensagem de texto, manda o seu áudio, mande e também ligue via WhatsApp, também pela telefonia, amor. E dizer a sua, trazer sua opinião. O guia eleitoral tem futuro para a nação eleitoral? Vamos rimar hoje, viu, pai? Não ser poeta. Tem futuro guia eleitoral para você, eleitor? Ou não? Ligue e dê sua opinião. E também outro assunto que deve trazer para a discussão. Estamos prontos também. Alguma reivindicação, problema na sua rua, no seu bairro? É só ligar para cá que a solução fica mais próxima. E claro, uma coisa, só se você não quiser, não obrigo. A coisa estiver errada, você estando com a verdade, coloca a boca num trombone e aqui ouvimos os dois lados. Tanto a denúncia e o denunciado. Daqui a pouco, não vou dar muito chá de cadeira não, viu, Padre Dalmir? Padre Dalmir dizendo que não. Nós vamos conversar com o Padre Dalmir, rapaz. Vai falar sobre os 5 meses que está nessas duas paróquias. E também vai falar sobre o grande evento. Inclusive aqui os estagiários devem participar, né? Una Fé. Mas enquanto isso, nós vamos aqui ainda de informação, enquanto aguardo sua participação. Tá chegando a hora, né? Papai, vamos falar de trânsito nessa cidade. Pode dar o mic, 5 meses está por aqui, sabe que as pessoas ainda não se educaram totalmente, que é algo cultural dessa nossa região. Prefeito Heleninha Romão tá organizando, estruturando, a empresa retornou, está fazendo todas as faixas, o Iraúna bem sinalizada, vai ter semáforo, próximo ano acaba-se a tolerância, portanto, vocês devem já ter consciência e razão, mesmo que seja para diminuir os metros, mas não esqueça que andar na contramão é crime de trânsito, da infração. Você estacionar o carro no local errado, dá-se infração. Portanto, depois que você for atuado, quando o Demutran do Iraúna, Departamento Municipal de Trânsito, já tiver em evidência, diga aí que nós não avisamos a você. Portanto, a administração está fazendo o seu papel e você faça o seu agora de se educar no trânsito dessa cidade.
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0: e é de Pix, né? Quem é funcionário de prefeitura? O Tesouro Nacional depositou logo ontem, às 18 horas.
2: Só um cuscuz com ovo, ó.
0: Esse aí é lá do pé da serra, viu, pai? O Fundo de Participação do Município, chamado FPM, referente à última cota do mês de agosto do ano 2026, nas contas do município. Vamos lá, a cidade de Bernardino Batista, R$ 492.364,08. Poço Dantas, que nos escuta lá pela Poço Dantas FM nesse momento, R$ 315.113,07. Minha querida terra, joga Claudina e onde Padalmia Vigário Paroquial, R$ 315.113,07.
3: No Pix, papai, nada?
0: Não, não chega, homem. Não se preocupe, não. O dinheiro ainda tá sendo feito a folha, rapaz. Não.
4: É muito maior do que
0: nas prefeituras, é. Teve um aumento. Pô, José de Moura, onde Padalmia foi vigar lá, né, rapaz? Essa, lá da terra do meu protetor São Geraldo. R$ 315.113,07. Triunfo, R$ 420.150,75. Mas é só o FPM, não é a cota geral não, com a zebra carimbada não que aumenta. Santa Helena, R$ 388.967,66. São João do Rio do Peixe, R$ 777.182,36. O Iraúna, Padalmina, R$ 508.776,27. Vou repetir o Iraúna, R$ 508.776,27. Cajazeiras, R$ 1.260.452,12. São José de Piranha, R$ 777.935,30. Vierópolis, R$ 315.113,07. A terra onde nasceu o grande Padalmir Souza, R$ 1.260.452,12. Luiz Gomes, no RN, R$ 381.574,86. Paraná, R$ 311.462,99. Major Salles, R$ 384.462,11. José da Penha, R$ 384.462,01. Algumas prefeituras que não foram mencionadas, você só vai acessar o blog do geraldoandrade.com, que é o único, viu, padre Dalmi? Todo dia 10, dia 20, dia 30 que posta os valores desse município. As outras emissoras divulgam por nosso blog, como também os outros sites copiam.
5: Fala baixo.
0: Eu falo é alto, que eu tô dizendo a verdade, né, dona Letícia? A mãe de dona Severina que não perde um programa. Mas, sem mais delongas, né, vamos conversar com o padre Dalmi. Padre Dalmi que nos dá a honra de estar aqui conosco, já que foi a Capivara FM, através de nossa pessoa, foi a primeira, a minha pessoa e também a Capivara FM, foi a primeira pessoa a o entrevistar quando ele chegou aqui. E hoje ao vivo, né? Padalmi, boa tarde, prazer em tê-lo aqui. O tempo é veloz, já 5 meses, né? Aqui na terra dos sacerdotes, a terra tão levita, e Joca Claudino.
6: Boa tarde, Geraldo, boa tarde.
4: tarde a todos os ouvintes da Capivara FM. Boa tarde aos estagiários que estão aqui também, ao controlista, Alex. Alex, né? Nosso querido Albino, que está aqui também na rádio comigo. Já desde já mandar um abraço para Aparecida, Socorro e Alice, que estão na casa paroquial, dizendo, padre, manda um abraço para a gente, né? Mas uma alegria estar aqui, poder partilhar um pouco da caminhada, da missão, né, durante esse tempo que estou em Uiraúna e Joca Claudino.
0: Que avaliação se faz desses primeiros meses de trabalho religioso na condição de vigário paroquial? Aqui em Uiraúna e também na minha terra, Joca Claudino.
4: Uiraúna e Joca têm me acolhido muito bem. Eu sou grato a Deus, né, por ter sido enviado para cá para realizar essa missão, colaborar com o padre Agripino, que é o pároco da paróquia daqui de Uiraúna e também é administrador paroquial de Joca Claudino. Então tem sido algo maravilhoso, Geraldo. O povo de Uiraúna e o de Joca também é um povo muito acolhedor, né? O Uiraúna nem se fala, né? A terra dos sacerdotes. Então tem um carinho enorme por cada um de nós, pelos padres, e nos deixa muito bem à vontade, aonde quer que nós estejamos, né? Seja na participação dos movimentos, dos grupos, das pastorais, né, e poder caminhar, né, com esta terra tão bonita, com este povo querido de Uiraúna e também de Joca Claudino, né, que tem já a sua história paroquial. Uiraúna já com 103 anos de paróquia, Joca uma paróquia mais nova, né, mas ao mesmo tempo também tem a sua peculiaridade, a sua história também muito bonita de missão. É, onde Joca Claudino foi a primeira comunidade que eu fiz missão enquanto seminarista, em 2007. Então, assim, uma alegria ter vindo para cá para poder estar com esse povo nessa bonita caminhada de fé.
0: Pode-se dizer que aqui essa região aqui do Uiraúna, do Vale do Rio do Peixe, pode-se chamar o ápice do catolicismo?
4: Sim, é um povo muito fiel, muito devoto, muito da igreja, né, que se volta a Deus, né, a religiosidade, e isso é muito bonito, né, até pela história, pelas missões, por tudo aquilo que já aconteceu, né. O Uiraúna é uma paróquia também eminentemente missionária, né, e a gente não pode negar de forma alguma o legado de Padre Cleides, que por 50 anos administrou, foi pároco desta paróquia e também da região, né? Porque Joca Claudino e tantas outras paróquias aqui circunvizinhas, Padre Cleide também administrou, cuidou, né, pastoreou também. É uma alegria também tê-lo na caminhada, porque a gente vai aprendendo com a experiência, né, de cada irmão no sacerdócio também, né? Então, agradeço desde já também a presença de Padre Cleides, né, que ao seu jeito, à sua forma, também evangelizou e realizou tantas coisas nesta paróquia de Uiraúna. Então, assim, é uma expressão muito bonita de missão, de fé, de pé no chão para poder realizar as coisas, né, de uma opção muito bonita pelos pobres, por aqueles que realmente precisam ser acolhidos, porque esta é a centralidade da missão de Jesus, né?
0: A entrevista com o padre Dalmi aqui no nosso programa estará logo depois aqui, estará disponível no Spotify, né? E dizendo que você queira participar, seja mensagem ou ao vivo, manda o seu áudio pelo 999-87-3658 aqui para o padre Dalmi, e também mandar sua mensagem de texto ou ligar diretamente. Repita, 083-999-87-3658. Padre Dalmi, na homilia do Senhor, tem sido algo que tem deixado os fiéis com uma empolgação que ao mesmo tempo torna uma coisa assim extrovertida. Está sendo bem recíproco essa sua homilia com os fiéis católicos do Uiraúna e Joca Claudino, tendo aquela aceitação.
4: Sim, com certeza, né? Esse é o meu jeito de ser, né? Eu sou, antes de me ordenar padre, antes de entrar no seminário, eu sempre pedi a Deus que eu fosse também um padre da alegria. E é interessante, Geraldo, porque assim, recentemente, quando eu me ordenei padre,

0: me ordenei em 2013, né? E logo depois o Papa Bento XVI renunciou e vem o Papa Francisco, que promulga a exortação apostólica, né, Evangelium Gaudium, que, ou seja, a alegria do Evangelho. E a partir daí, minha missão também começa, né, porque eu, com um ano de sacerdócio, vivenciava também essa beleza do que a Igreja promulgava, que era a exortação apostólica do Papa Francisco, falando sobre esta alegria do Evangelho, porque o Evangelho deve também, né, ser levado com alegria. O próprio apóstolo Paulo, ele vai dizer isso, né, que nós, como cristãos, devemos também manifestar essa alegria. Então, assim, nas minhas homilias, na minha forma de pregar, de palestrar, eu sempre levo essa alegria, às vezes um pouco de piada, né, para que as pessoas possam também sorrir e animar, alegrar também a vida, o cotidiano do nosso povo, que às vezes é tão sofrido. É um povo que passa por tantas realidades, né, de sofrimento, de tristeza, de dores, de perdas, e que é necessário que a gente também possa, de certa forma, como o senhor bem colocou na pergunta, né, empolgar mais ainda, né, fazer com que essa fé seja aferventada, né, da razão da nossa fé, por meio também da alegria, né, o sentido de crer cada dia mais.
1: A Igreja Católica, até uma própria discrepância, quando a discordância é um lado e outro, da própria Igreja Católica, sobre a questão do tradicionalismo religioso com a questão carismática. O senhor é um padre também da ala carismática, pode-se dizer, e o que é que o senhor acha daqueles que contrariam a linha carismática?
0: Eu penso assim, que todos os movimentos, eles estão para ajudar a Igreja, né? Tem o seu jeito próprio para poder se trabalhar na Igreja. E a Igreja, ela é rica em dons, em carismas, né? E a gente não pode desvalorizar de forma alguma. Eu, por 7 anos, na Diocese de Cajazeiras, fui diretor espiritual da Renovação Carismática. E eu entendo que a Renovação Carismática, desde a sua origem, ela já, né, se modificou muito, né? Se amadureceu muito no seu jeito de ser, no seu jeito de ser Igreja, no seu jeito de celebrar, no seu jeito de ser comunhão com a Igreja, na sua forma de estar presente na vida espiritual do povo de Deus. Não é uma Igreja à parte, a Renovação Carismática, né? Mas é um movimento que auxilia, que movimenta também a Igreja. O Papa Francisco tratou a Renovação Carismática como uma corrente de graça. Nós temos vários movimentos também na Igreja Católica, como o Movimento Focolares, que aqui em Uiraúna também existem muitas pessoas, né? O Movimento Franciscano, por meio da Fraternidade, né, Franciscana, da Ordem Franciscana e tantos outros, né? Mas eu não vejo esta divisão, né, de certa forma. Na verdade, o que precisa existir é um acompanhamento, é uma abertura para que estes movimentos possam existir. Porque tudo na Igreja a gente precisa entender que vem para ajudar, para colaborar. Não vem para prejudicar, nem para dividir, não vem para ser uma outra Igreja à parte, de forma alguma, né, mas vem para verdadeiramente ajudar, né, congregar aquilo que a Igreja necessita, né, na sua missão, na sua evangelização, né.
1: Estamos conversando com o padre Dalmi aqui ao vivo nos estúdios da Rádio Capivara, no programa O Uiraúna Bom. Ele que é o vigário paroquial aqui de Uiraúna, e como também da cidade de Joca Claudino. Padre Dalmi, o que representou para o mundo do catolicismo o Papa Francisco?
0: Bom, o Papa Francisco, ele foi um sinal muito bonito. Cada Papa, ele tem um nome, né, escolhe um nome para poder, a partir daquele nome também, exercer a sua missão. Nós lembramos que o nome de Pedro era Simão, não era Pedro, então era Simão. E o nome Pedro é exatamente a missão que Jesus dá. Ele deve dar razão da fé aos irmãos, deve ser aquele que é o primeiro, né? E aí, o Papa Francisco é uma sucessão apostólica, né? E foi um grande sinal para o nosso tempo. Eu penso que antes do Papa Francisco, a igreja ela se voltava mais para ela, né? Para si mesmo. Se voltava para os seus ritos, se voltava para a sacramentalidade e esqueceu de ser uma igreja em saída. E vem o Papa Francisco recordar, porque não é nada novo, já é do Concílio Vaticano II, 1962,

0: nome. Ninguém tinha escolhido o nome Francisco, né? Porque faz jus, faz recordação ao próprio santo, São Francisco de Assis, que em meio às riquezas de Assis, ele abraça a pobreza ao decidir seguir Cristo, ao decidir abraçar os pobres de Assis, e deu um exemplo bonito à igreja. Então o Papa Francisco não podia ser tão diferente, né? Ele é aquele que seguiu também os passos de Francisco de Assis e, de modo muito bonito, deu à igreja esta abertura. E cada um no seu tempo. Nós não podemos comparar ninguém, né, fora da sua, do seu contexto de vida, da sua época. Lembramos que o Papa Francisco enfrentou conosco a pandemia, né? Um tempo tão difícil, um tempo em que nós perdemos tantas pessoas. Lembramos que o Papa Francisco enfrentou também conosco, por meio da oração, por meio de suas palavras, e até mesmo da quebra de protocolos, essas situações de guerra, essas situações, né, talvez de conflitos armados que o mundo tem se preparado há algum tempo, né? Então é tão bonito olhar para o pontificado do Papa Francisco, que foi esta abertura, essa proximidade, como ele mesmo dizia, né? Que a igreja, ela precisa ser uma cercania, ou seja, se aproximar, ser presente, tocar a carne de Cristo, que é verdadeiramente a carne do irmão, dos mais pobres, não simplesmente falar, mas fazer. Porque muitas vezes nós escutamos falar da bondade, do amor, da caridade, mas nem sempre a gente vê os pés sujos, porque foi até a periferia. Nem sempre vemos o cheiro das ovelhas nos pastores. Então, o Papa Francisco cobrou muito isso. E foi esse rosto da igreja, um rosto muito humano, muito voltado, né, para as periferias existenciais desta nossa humanidade que nós precisamos tanto, né? O Papa dialogou verdadeiramente com o mundo.
1: E também fez a diferença também, até com outras religiões.
0: Exatamente,
1: né?
0: Ele foi a muitos lugares, né? Claro que o Papa João Paulo II, no seu, né, longo pontificado, o Papa Bento XVI, agora o Papa Leão também, mas o Papa Francisco, ele abriu portas, né, para este diálogo interreligioso que deve existir, o diálogo também, né, na política, que deve também existir com a igreja, para que a igreja também seja como, né, porta-voz da orientação, da conscientização de um mundo melhor.
1: Papa Leão tem seguido a mesma trilha?
0: Sim, ao seu jeito, sim, né? Eu não sou, digamos assim, um expert para poder falar do Papa Leão XIV, porque o seu pontificado ainda está começando, né? E não tenho muita propriedade a falar, né? Não temos ainda.
1: Mas, é neófito, né?
0: Mas, pelo menos, Geraldo, a gente percebe que o Papa Leão, ele tem ido nesta linha, né, do Papa Francisco, do conhecimento, da proximidade, desta comunhão bonita, do ecumenismo que deve existir, e, acima de tudo, desse cuidado, né, atual que deve também se ter, né? Uma das do documento do Papa Leão agora foi sobre a magnífica humanidade, né? E onde o Papa reflete essa questão: será que nós estamos atentos à inteligência artificial? Ela veio exatamente para ajudar ou para substituir as atividades do ser humano, da pessoa humana, né?
1: Então, eu garanto que, pelo menos, padre, interrompendo o raciocínio do senhor, é mais um motivo para aumentar o desemprego.
0: Exatamente, né? Nós temos também que ter uma bonita reflexão sobre estas realidades. Tudo que é novo espanta, né, faz com que a gente também tenha medo, mas ao mesmo tempo a gente precisa encarar, enfrentar com maturidade, com assertividade, para que a gente possa entender melhor, né, aquilo que pode ajudar, mas também aquilo que pode prejudicar. Uma das coisas que o Papa Leão tem cobrado, principalmente aos padres, né, é que as homilias e as reflexões, os textos de vida e de espiritualidade, não se baseiem ao modo dos algoritmos, né, ou seja, da inteligência artificial. Nós temos capacidade humana suficiente para poder realizar, elaborar, compor alguma coisa, né?
1: Verdade. Boa tarde, Padre Dalmi. Como é bom tê-lo em nossa paróquia. Deus abençoe sua vocação. Transmita Malu, justamente que eu sou a mãe Maria do Céu, da Terra, como disse o Padre Cleide,
0: nos ouvindo. Malu, um grande

0: Abraço, Malu, um grande abraço, Maria do Céu, nossa querida Maria do Céu. Então, eu me lembro muito bem, eu até dizia a ela no dia do encerramento da Semana da Família, Geraldo, que a primeira vez, eu acho que o primeiro casal, assim, de Uiraúna que eu conheci foi Maria do Céu, né, e o esposo, né? Eles...
1: Saudoso Bodinho.
0: Bodinho, né, da Pastoral Familiar.
1: Ai,
0: então, um casal centrado na igreja, de muita fé, comprometido, né? E Malu não tem deixado de ser exatamente isso, porque ela também é muito comprometida, né, com a vida de fé da igreja, e é muito bonito. Obrigado pelo carinho, Malu, Maria do Céu, um grande abraço.
1: E o Papa Francisco Gabriel, que avaliação faz desse princípio do seu episcopado, o seu que faz parte da diocese?
0: É, o nosso bispo Dom Francisco, né, de Assis, ele tem sido muito próximo a todos nós, ao clero, né? Está chegando na diocese, completou um ano agora em julho, né, da sua posse, né, episcopal na nossa diocese. Ele é o nono bispo da diocese de Cajazeiras. Dom Francisco tem, né, esse jeito popular também de saudar, de acompanhar as comunidades, as paróquias, muito preocupado também com a diocese, com tudo aquilo que a gente está, né, organizando, dando continuidade ao que Dom Francisco de Sales e os outros bispos também, né, têm feito na nossa diocese de Cajazeiras. Então, assim, a gente está muito feliz, né, com Dom Francisco. Tem sido um momento muito bonito, muito também fraterno entre nós. É uma das... digamos assim, a gente poderia destacar uma coisa bonita, por exemplo, entre o clero. Nunca a gente tinha feito, pelo menos eu tenho 13 anos de padre, a gente nunca tinha feito os encontros com as idades, as faixas etárias daquele sacerdote, de 0 a 10 anos, de 11 anos a 21 anos, de 21 anos a mais. E agora Dom Francisco tem realizado, junto à pastoral presbiteral da diocese, que tem sido algo muito bom para que a gente possa se encontrar, para que a gente possa gerar cada dia mais essa irmandade entre nós, né, partilhar os nossos problemas, mas também as nossas alegrias diante da missão. Então, Dom Francisco tem vindo, né, com a experiência, né, a segunda diocese, Cajazeiras para ele, Campo Maior foi a primeira diocese, e Dom Francisco tem sido este sinal bonito, né, um pastor entre o seu rebanho. Graças a Deus tem sido essa bonita caminhada, e ele está acompanhando as pastorais, conhecendo mais ainda a nossa diocese. A diocese de Cajazeiras é uma diocese grandiosa, porque são 54 municípios e também 63 paróquias com áreas pastorais, né? Então são muitas coisas, muito território para que o bispo possa percorrer, conhecer a realidade de cada uma delas também.
1: Boa tarde, passando para parabenizar a entrevista de Padre Dalmi. Deus o abençoe sempre na sua vocação e seu sacerdócio. Neuza Duarte e Ariane Duarte.
0: Ô, Neuza, muito obrigado, né? Neuza é uma companheira de missão, tem ido conosco para as comunidades. Ainda tem algumas comunidades que eu não conheço. Então, Neuza, Darcilene, Verônica, Alisson, tem sido algumas pessoas que tem acompanhado, né? Pixica também tem acompanhado a gente para as comunidades, para que a gente possa celebrar e conhecer melhor. Um abraço para Neuza e Ariane.
1: Padre Dalmi, a questão da vocação, está o esperado diante os neo-sacerdotes na diocese de Cajazeira, ou seja, repito, mais diretamente o assunto, o número de sacerdotes que estão... Os neófitos que são ordenados, novos sacerdotes, é o superado para a demanda católica da diocese de Cajazeiras?
0: Tem, graças a Deus, nossa diocese tem tido um número muito bonito, muito expressivo de sacerdotes, né? Muitos sacerdotes jovens, né? E agora, recentemente, nós recebemos 3 novos sacerdotes.
1: Inclusive,
0: né?
1: O Igor,
0: padre,
1: né?
0: Igor, lá de Joca Claudino, da nossa paróquia também, o padre Romério, né, que é de Santa Helena também, dessa região do Vale do Rio do Peixe, né, e também o padre Marcos, que é de Souza. Então, 3 novos sacerdotes, temos ainda 2 estagiários que já estão prestes a ser ordenados diáconos também, e a gente fica muito feliz com isso, né? Claro que a vocação é sempre um chamado, é sempre uma escolha, uma decisão, e nós

0: de acordo com os números, os dados que se tem hoje, né, da vocação no Brasil e também no mundo, nós precisamos rezar muito pelas vocações e pedir a Deus mais operários para a nossa messe, né? Porque assim, hoje, claro, tem um número de jovens, de meninos, né, de homens, muito mais entrando para a vocação religiosa e sacerdotal do que mesmo o grupo feminino, né? Precisamos rezar muito pelas irmãs, pelas religiosas, né? Porque há muitos grupos, muitas congregações que têm diminuído muito, né, essa questão da vocação feminina, né? Nós temos aqui a Congregação Missionária da Sagrada Família, aqui nós mandamos um abraço, né? Inclusive fazendo agora neste mês vocacional, eles fizeram os encontros vocacionais, a animação vocacional também. E a gente pede também cada vez mais que Deus possa enviar operários, né, para a sua messe, para que possa fazer crescer cada vez mais. Porque a igreja precisa, o mundo precisa, né, de pessoas que sejam ali consagradas. Nós sabemos que o sacerdócio comum, na sua missão de leigo, de casado, de missionário casado, mas também temos os consagrados e consagradas, missionários, né, que se consagram a uma congregação, a uma ordem religiosa e também ao seminário diocesano, a uma diocese em específico, né?
1: Deus abençoe a caminhada do nosso querido Padre Dalmir. Estamos na escuta aqui na casa paroquial. Alisson Socorro e Aparecida.
0: Um abraço para essa turma boa, viu? Acabei de me encontrar com eles agora no almoço na casa paroquial. Deus abençoe Socorro, Alisson Aparecida, Francisco José. Deus abençoe todos vocês.
1: Como já fizeram essas pessoas aqui que já mandaram mensagem, é o 999-87-3658. Também você pode mandar áudio, pode ligar diretamente. Padre Dalmir, na vida tem que ter, para determinada ocasião de você exercer uma profissão, vocação. O que é a essência da vocação, principalmente para exercer o ministério da fé?
0: Então, na verdade, a vocação, a palavra vocação vem de vocare, né, um termo latino que significa chamado, né? E nós, ao refletirmos a vocação, a gente fala sobre vocação, primeira vida. Deus nos chamou a viver, né? Estamos aqui porque Deus nos chamou. Deus nos convidou a vir a este mundo, a existir. Depois a gente fala da vocação específica, né, que são aquelas vocações ao matrimônio, a vocação ao sacerdócio, a vida religiosa, né, de ser um consagrado, um missionário, uma missionária dedicado ali àquela missão em específico, ao que pede a igreja, né? Então a vocação é um chamado de Deus, que precisa ser suscitada a partir da realidade da comunidade, né, dos testemunhos também da própria comunidade e, acima de tudo, da oração, né, porque precisamos rezar, né? Muitas vezes nós dizemos, se queremos padres, se queremos freiras, se queremos religiosos e religiosas, precisamos também rezar, né, porque uma comunidade que reza, uma comunidade que pede, com certeza Deus enviará, né, missionários, operários para sua messe também. Então, a vocação é esse chamado, Geraldo. E é um chamado que precisa ser descoberto a partir da oração, a partir da espiritualidade, acima de tudo.
1: Padre, eu queria fazer uma pergunta bem apimentada. Eu vou logo lhe avisando. Se for impertinente, se eu inoportuno, se eu peço desculpa antecipadamente. Há sempre uma celeuma dos protestantes, os evangélicos, nós católicos, de dizer que Maria teve outros filhos com José. Aí todo mundo diz, por quê? Isso é porque ela casou com José e viveu vida de corpos. Como é que faz, pode esclarecer melhor toda essa polêmica?
0: Na verdade, a igreja, ela acredita, né? Porque assim, a Bíblia em si, ela não veio para falar de Maria, veio para falar de Jesus, né? Então, a centralidade dos evangelhos, do Novo Testamento em si, é falar de Jesus. E, claro, o Antigo Testamento também. É sempre apontando para o Messias, para aquele que viria para salvar a humanidade. Ele é o centro, na verdade, de tudo, né? E a igreja compreende que Maria, ela não teve filhos, né? Até pelos dados bíblicos,

0: né? É, não só pela Bíblia, porque a gente precisa também compreender, para melhor explicar, que nós, enquanto católicos, cremos numa espécie de tripé, né? A Sagrada Escritura, a tradição certo. Da Igreja, ou seja, a tradição apostólica ali, né? E o magistério, que é aquilo que a Igreja ensina hoje. Nem tudo está na Bíblia, porque a Bíblia já é uma narrativa das comunidades, né? Eu até recordo uma Padre Cleide, sempre que proclama um evangelho, ele diz, né, evangelho segundo a comunidade de São Mateus, de São Lucas, de São João. É bem interessante, porque é a comunidade que, depois de alguns anos, suscita aquelas palavras ali. Não que não tenham existido, existiram sim. E foram passando como uma tradição, né, uma tradição oral e depois uma tradição escrita, para que a gente possa entender. Mas Maria, na verdade, não teve filhos, né? Os filhos que a Bíblia coloca, olha, teus irmãos, né, e tua mãe estão aí fora. Porque a palavra irmão na Bíblia, ela denota não só um parentesco ligado à filiação, né, mas também um parentesco ligado a ser primos. Porque, na verdade, aqueles que são citados em outras passagens das Escrituras também são citados como filhos de outras pessoas, então não seria filho de Maria. E Maria, né, aí a gente se volta também para o dogma, né, o dogma da virgindade de Maria, onde a Igreja declara quatro dogmas em relação à Nossa Senhora. Sim. Né? O dogma da Maria, Mãe de Deus, Theotokos, o dogma da virgindade de Maria, o dogma da Imaculada Conceição e o dogma da Assunção de Maria. Então, esse dogma da virgindade, a Igreja declara que Maria é virgem antes, durante e após o parto.
1: E ficou todo tempo casada com...
0: Sim, com José. Até porque José não era jovem quando casou com Maria. Era muito comum, na tradição judaica, né, ser uma pessoa mais velha para poder assumir como que o matrimônio e, ao mesmo tempo, uma paternidade sobre aquela pessoa. Lembremos que Maria, quando recebe o anúncio do anjo, né, segundo os exegetas, que são aqueles que estudam a fundo as Sagradas Escrituras, Maria recebe por volta ali, ela tinha entre 14 e 15 anos, era uma adolescente quando ela recebeu o anúncio. Por isso que as imagens mais antigas retratadas à Virgem Maria são imagens de um rosto muito jovem de Nossa Senhora. E às vezes até a gente fica a se questionar como que ela, tão jovem, poderia ser uma mãe, né, do Filho de Deus, né, na verdade. Então, Maria é aquela que a Igreja, né, declara, e conscientemente, a partir da teologia, a partir dos padres apostólicos, dos padres exegetas, que são estudiosos. Nós não estamos dizendo isso, talvez eu não estou citando aqui nenhum aparato, nenhuma referência, talvez bíblica ou teológica nesse momento, mas a Igreja, ela diz com toda firmeza, né, de fé, com todo dogma e confiança de fé, né, na verdade. Então, assim, mais uma vez, recordando que a Sagrada Escritura, o interesse dela, né, não é por isso que a gente pode... Não está na Bíblia, então não vale, não é isso. Né? Na verdade, essa questão da só a Escritura nasce aí depois de Lutero, né, quando se procura resposta somente na Sagrada Escritura. Mas nós sabemos que a Sagrada Escritura foi pautada a partir da realidade da própria comunidade, a partir dos costumes. Por exemplo, os evangelhos, eles foram escritos 60 anos depois da morte de Jesus. Foram escritos 60 anos depois. Então, Geraldo, quanta coisa se perdeu? Quanta coisa, né, não está ali evidenciado, né, ou seja, presente ali naqueles escritos, né? E ainda hoje se descobre muito mais coisas para poder se falar sobre a pessoa de Jesus, se falar também da Sagrada Escritura com complementariedade também.
1: Vamos ter que, né, passar aqui interromper agora que tem uma sessão, né? E Antuguia Eleitoral.

0: daqui a pouco, é outra coisa. Ô, Padalmi! Diante as mazelas que está a população mundial sendo acometida, não é diferente da nossa brasileira. Principalmente as várias dela, inclusive a psicológica. Qual o motivo tem levado a tantos e tantas serem vítimas de transtornos, ou melhor dizendo, da depressão? O senhor é psicólogo, né? Por isso que eu... Sim.
1: Geraldo, na verdade, assim, nós podemos olhar para um todo, né? Contextualizar um mundo, primeiro de contravalores, né? De valores que se perderam, valores familiares, valores religiosos, valores éticos, né, que foram perdidos dentro de nossa sociedade, né? Depois, assim, o mundo hoje ele tem sido um mundo que a gente diz um mundo frenético, no sentido de fazer e fazer, né, de tantas realidades, onde a pessoa, né, tem que realmente realizar, fazer, e às vezes não tem tempo para si. Não olha para si mesmo, não tem esse cuidado de si mesmo, cuidado mental, cuidado físico, né? Graças a Deus a gente tem visto, às vezes, né, muita gente se preparando fisicamente, caminhando, indo às academias, fazendo, né, correndo e tantas outras coisas. Isso é muito bom, porque isso é um olhar para si mesmo, um olhar para a sua própria vida, um olhar para a sua saúde mental, para a sua saúde física, em que tantas vezes a gente se considera como máquina. Aquilo que Charlie Chaplin, né, recorda nesse filme, né, Tempos Modernos, onde ele mostra exatamente que o homem um dia se tornaria uma máquina, ou seja, a modernidade ela chegou para transformar a gente nessa máquina, né? Onde a gente não olha para o sentido da vida, onde a gente não percebe o valor, né, específico de nossa família, independente se a minha família não é uma família, digamos assim, né, monogâmica, no sentido do pai, da mãe. Eu moro só com o meu pai, só com a minha mãe, não moro com os pais, né? Essas relações, essas quebras de valores também agregam a realidade da vida da gente, para que a gente possa entender assim: puxa vida, eu não tive aquele amor de pai, eu não tive aquele amor de mãe, né? Como que essa pessoa vai se situar na vida, ou vai ter uma consciência melhor diante de sua caminhada? Então, o mundo hoje vivencia mais do que nunca. O Brasil é um ranking de pessoas que mais tomam, né, os remédios ansiolíticos, né, que muitas vezes buscam essa medicação. Não que seja ruim, né? Porque muita gente às vezes trata de que buscando a medicação é algo que vai ficar atrelada a ela, mas é tão necessário para que a gente possa também dirimir as situações, né, problemas psicológicos, problemas de transtornos, né, de ansiedade generalizada, de síndrome do pânico ou de tantas outras coisas, né? Nós estamos às vezes com tantos jovens, principalmente na adolescência, muitos deles lidam com esta realidade, com esta complexidade, em termos de, agora eu não sou mais criança, nem sou adulto, né? O adolescente ele está neste interim da realidade de sua vida, e por isso sofre muitas vezes. Não quer a presença dos pais perto de si, né? Estranha o seu próprio corpo, porque está em mudança, em fases, né, mutacional ali na sua própria vida, nos seus comportamentos, na sua forma de pensar e também de agir. E tantas vezes os pais dizem: ah, como, padre, a gente vai lidar com este adolescente? Está dando muito trabalho dentro de casa, né? Mas é preciso ter muita paciência, porque todos nós também vivenciamos esta realidade da adolescência também. E depois, assim, nós estamos hoje muito atrelados à tecnologia, às redes sociais, né? E eu tenho hoje 44 anos, Geraldo. E eu recordo que toda a minha infância e minha adolescência foi de brincadeiras, né? Brincando na comunidade rural, até os meus 13 anos eu morei no sítio. E eram brincadeiras muito sadias, a gente não tinha nada, não tinha televisão pra gente, né? Somente o rádio para poder escutar, e mesmo assim a gente brincava até tarde da noite, né? Isso

0: sociabiliza a pessoa, ajuda a pessoa a ter uma amizade maior, uma relações melhores também com as outras pessoas. Hoje nós estamos mais do que nunca atrelados às redes sociais, né? Tem pessoas que passam 3, 4, 5, até o dia inteiro ali na rede social, até que o celular descarregue, mesmo quando descarrega, vai colocando ali na tomada para poder carregar. Então, qual é o meu tempo para poder conversar com os meus pais? Qual é o meu tempo para poder conversar com alguém? Qual é o meu tempo para poder me divertir, sair, ir a uma pizzaria, ir a um restaurante, ir a um balneário, tirar um lazer, fazer esses momentos? Muitas vezes a gente está ali, interligado. E na neurociência hoje se fala de que a nossa mente ela funciona a partir daquilo que a gente está usando, né? Se eu estou muito tempo na rede social, muito tempo com o celular em mãos, daqui a pouco meu cérebro também está acostumado, ou seja, ele foi trabalhado para aquilo. Eu não sei mais fazer outra coisa se não for aquela, né? E aí priva muitas vezes o nosso pensar, o nosso raciocínio, a nossa forma de dar opinião a algumas coisas. Porque muitas vezes a opinião já vem formada diante de frases ou de textos que a gente na internet.
1: Padre, eu deixo o espaço final, já tomei muito tempo do senhor, para o senhor falar do primeiro Una Fé nessa cidade. Fique à vontade para esclarecer desde a essência que o senhor está idealizando e até tem participação aí de ouvinte. Alô, boa tarde, quem fala? Alô, boa tarde.
2: Geraldo.
1: Oi. Oi, padre, meu, que o senhor fica à vontade de falar sobre a Una Fé.
0: Sim, é uma alegria, Geraldo. Nós teremos agora no dia 30 aqui em Uiraúna este evento do Una Fé. Uiraúna de fé, né? Um povo de Uiraúna é um povo que tem fé, que manifesta sua fé. Começará nesse dia 30 às 16 horas na Praça Joca Claudino, onde nós teremos a concentração com um trio elétrico e um Ministério de Música que estará conosco para poder fazer essa animação. O Ministério Arca da Aliança da cidade de Sousa vai fazer toda esta animação conosco e percorrer as principais ruas, né, de Uiraúna. E aqui a gente aproveita a oportunidade para poder convidar a todos, né, para participar junto conosco, né? Nós temos um grupo na paróquia chamado Geração da Imaculada, um grupo de jovens, também o Terço da Juventude, o Setor Juventude, que está articulando, organizando, juntamente com outros membros de pastorais, grupos e movimentos de nossa paróquia. Então, será um momento bonito, de fé, da presença também de outras comunidades que estarão conosco, seja da nossa comunidade paroquial e também de outras comunidades, como Joca Claudino vai estar conosco também aqui, uma bonita representação domingo que vem, né? Então, às 16 horas, a concentração na Praça Joca Claudino e depois o percurso até a Igreja Matriz, onde nós encerraremos com o momento da Santa Missa, né, presidida por mim, concelebrada por Padre Agripino e certamente a presença de Padre Cleides. Então, a gente convida a todos a participar deste momento, desta manifestação bonita, deste louvor, de animação, um motivo também de nos alegrarmos e de louvarmos a Deus. O Una Fé é exatamente isto. A primeira edição do Una Fé, né, a gente tem essa bonita presença de todos os jovens neste ano da juventude, mas também de todas as pastorais e todas as faixas etárias, né? Desde criança até os idosos, todos são convidados a participar deste bonito momento. Eu tenho certeza, Geraldo, pelo que a gente escuta na cidade e até em outros lugares, será um evento maravilhoso e grandioso aqui na cidade de Uiraúna.
1: E com certeza todos os anos terá.
0: Com certeza, se Deus quiser, né? A gente quer fazer com que o Una Fé seja essa bonita expressão, como tantas outras cidades, né? Eu recordo que em Sousa, na minha cidade, a paróquia Santuário Eucarístico realizava o Arrasta Fé, que era um evento muito bonito, que trazia pessoas de todos os lugares, inclusive da cidade de Sousa, para este momento de louvor e de animação também.
1: agradecer aqui, né, a presença, vim prestigiar a sua

0: entrevista aqui conosco, né, padre Dalmir Benilda, que é ela que é responsável por esse veículo de comunicação, a professora Marisete. E a gente deixa o espaço final e aqui a nossa gratidão do senhor deslocar aqui os nossos estúdios e prestar o seu momento de fé, de oração e, acima de tudo, o seu trabalho como vigário paroquial nessa cidade.
1: Então, de antemão, um abraço a Benilda, a Marisete, né, e a todos os ouvintes, né? E dizer assim, quão gostoso é estar aqui, poder participar, Geraldo, né? E ao finalizar, até pedir desculpas ao senhor, porque tantas vezes a gente marcou, agendou, não foi,
0: Exato.
1: Geraldo? E não deu certo, mas tudo no tempo de Deus, né? E chegou um momento bonito para que a gente pudesse estar aqui presente, agradecer a todos os ouvintes da Capivara FM, agradecer a todos aqueles que nos
0: Inclusive,
1: escutaram
0: a Poço Dantas FM
1: até
0: retransmitiu.
1: agora também, o pessoal de Poço Dantas, né? Aproveitar e mandar um abraço para o querido Padre Everton, né? Que é padre em Poço Dantas e Bernardino Batista. Então a gente fica muito feliz, o pessoal de Joca Claudino também, a terra de Geraldo, né, Geraldo? Então a
0: Exatamente.
1: gente fica feliz por este momento, né, de comunicação, de chegar até vocês, né? Quero mandar também um abraço ao povo de Conceição, né, no Vale do Piancó, que também está nos escutando neste momento. A minha família em Sousa, que estão também à escuta, né, da Capivaras FM pela internet. Que Deus possa abençoar e iluminar a todos vocês, né? E deixar mais uma vez o convite para o UNAFé, convidar todo o povo de Deus, de Uiraúna, das cidades circunvizinhas, para que venham participar conosco nesse dia 30, porque será um momento lindo de animação, de fé, de grande motivação para a nossa fé enquanto cristãos católicos.
0: Obrigado, agradecemos ao padre Dalmir por essa conversa conosco aqui com os paroquianos do Iraúna de João Claudino. Vamos um intervalo e a gente voltaremos com as últimas informações aqui no programa O Iraúna Bom.
2: Geraldo Andrade.
0: 13h30.
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3: São exatamente 1h35 da tarde. Voltando ao vivo agora, vamos apresentar alguns áudios do atual presidente e candidato à presidência, Luiz Inácio Lula da Silva.
4: Agora, o senhor se referiu há pouco sobre essa lobista, e eu gostaria justamente de saber, porque foi outra mensagem obtida pela Polícia Federal, que diz que essa lobista, Roberta Luxinger, afirma que o senhor teria oferecido um cargo a ela e dito... que o senhor teria dito para ela, escolhe onde você quer ficar. Isso. Eu pergunto ao senhor se isso aconteceu e se o senhor já recebeu essa empresária no palácio.
5: Só faltou ela dizer o seguinte, que eu ofereci para ela o Ministério da Defesa, o Comando da Marinha, da Aeronáutica Itamaraty. É de uma imbecilidade.
4: Isso aconteceu?
5: Eu não conheço essa moça. Nunca vi essa moça na minha vida. Nunca conversei com essa moça. Ela nunca esteve próximo de mim. É o seguinte, malandro, sabe, é igual em qualquer lugar do mundo. Conversas por telefone, eu estou acompanhando. Eu estou acompanhando. O caso mais grave do que esse é o do Banco Master, que está silenciado.
4: Nós vamos também tratar desse assunto, mas antes gostaria de saber sua avaliação.
5: É só importante tomar cuidado, porque eu não sou nem procurador, nem juiz, nem policial.
4: A investigação da Polícia Federal envolve também um outro nome muito próximo ao senhor, que é o seu ex-chefe de gabinete, o Marco Aurélio Santana Ribeiro, conhecido como Marcola. A Polícia Federal diz que foi ele quem ajudou a agendar essa reunião dessa lobista no Ministério da Saúde. E chegou até a receber a minuta de um contrato que favoreceria a empresa ligada ao careca do INSS, que é considerado o pivô do escândalo do INSS. A minha pergunta ao senhor é a seguinte. O senhor não considera que esse tipo de relação leva suspeitas para dentro do palácio?
5: Leva, lógico que leva. Leva suspeita e leva desconfiança para mim, porque o Marcola era meu chefe de gabinete. Agora, qual é o papel de um chefe de gabinete? As pessoas sabem que ela é lobista, agora que a imprensa está falando que ela é lobista e que ela foi desvendada. Mas do lado concreto é que o papel dele é que qualquer pessoa que chegar na presidenta da República, conseguir uma audiência com ele para pedir uma audiência com ninguém, o papel dele é encaminhar para o ministério. Agora, o que nós precisamos saber é o seguinte... Essa mulher conseguiu liberar o dinheiro que ela disse que estava atrás. Ela conseguiu liberar o dinheiro. Tem prova de que é dinheiro público? Porque aí é que está o crime. Por isso é que eu não sou precipitado, Renata. Eu fui acusado de ter um apartamento que eu não tinha. Eu fui acusado de ter uma chácara que eu não tinha. E só foi provada a inocência quando o processo foi anulado. Portanto, como eu não sou juiz, eu vou muito devagar com isso. Eu não gosto de fazer pirotecnia com acusações sem que você termine o inquérito.
4: Então, para saber...
5: Todos eles que foram citados, todos eles que participaram, o caminho é um só. É o caminho da apuração, da investigação ou da inocência ou da condenação se tiver cometido o crime.
6: As mensagens obtidas pela Polícia Federal no celular dessa lobista, Roberta Luxinger.
5: Mensagens...
6: Numa das conversas, candidato, ela afirma que seu filho entra em campo quando precisa e que os dois eram uma coisa só. E ela diz, abre aspas, eu sou o Fábio. Numa outra mensagem, ela afirma, eu trabalho a política via palácio. Eu sou boa de costura política. Os brasileiros não merecem algum tipo de explicação mais robusta diante de tudo isso que a Polícia Federal levantou até agora?
5: Trale, você é jornalista e você conhece isso melhor do que ninguém. Eu fui vítima disso na Lava Jato, da maior mentira montada neste país para evitar que eu fosse presidente da República. Eu poderia ter feito qualquer coisa para me prestar depoimento. Eu fiz questão de prestar mais de 20 depoimentos. Fiquei 580 dias na cadeia, porque somente eu sabia a verdade. E eu queria provar que a imprensa estava divulgando coisas mentirosas. Que o Moro tinha mentido para a imprensa. Que o Delau tinha mentido para a imprensa. Com meu filho vai acontecer a mesma coisa. Só ele sabe a verdade. Se ele fez erro, ele pagará. Não existe outro jeito. Ele não será protegido por ser meu filho, por ser meu irmão, nada. Sabe? Portanto, ele sabe o que ele tem que fazer. Ele tem que provar a inocência dele. E eu tenho certeza que ele vai ser inocente. Vamos esperar o tempo. Não haverá da parte da presidência da República um milímetro de movimento. para proteger o meu filho. A acusação está feita, a Polícia Federal está investigando, a Polícia Federal está vazando as coisas para a imprensa e eu espero que aconteça o julgamento. Se tiver que vir prestar depoimento, ele vai prestar depoimento, vai participar dos inquéritos. Se ele for culpado, pagará o preço. Se não for, ele será inocentado.
3: Aí estão os áudios do candidato à presidência Luiz Inácio Lula da Silva. Obrigado a atenção de todos os ouvintes. Agora iremos chamar a um breve intervalo e retornaremos em breve.
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1: Ele mesmo, são 13 horas e 43 minutos. As últimas informações aqui do programa O Uiraúna Bom. Você teve aí a companhia há poucos instantes do estagiário da escola, é sim, doutor Zé Eduardo Filho, Victor, né, rapaz? Vai ser um futuro apresentador de rádio jornalismo. E vai fazer toda a produção, é Milena e Sofia, né? Ambos da escola, é sim, doutor Zé Eduardo Filho.
2: Aí tá certo.
1: 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Sofia diz quando casar, vai lá, viu, Alex? 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É o Cachorrão, Matheus, Salomão, Carlinho, Lucas e Antônio Zé Gabriel. Com calma. E vamos com as últimas informações, rapaz, do programa O Uiraúna Bom. Tivemos a boa entrevista aí, foi bem prestimosa e também boa audiência com o do Padre Dalmir. Olha, com o maior tempo no guia eleitoral, Lula, Mirando Flávio, o presidente Luiz Inácio Lula da Silva, estrear amanhã, né, sua propaganda eleitoral como ofensiva contra o senador Flávio Bolsonaro do PL, seu principal adversário na disputa pelo Palácio do Planalto. Tá? A campanha já divulgou as redes sociais e um vídeo que antecipa o tom da disputa do rádio na TV. Vazaram, hein, rapaz? Intitulado Drake House, aquele dinheiro do filme, né? Que Flávio não quer que você veja o vídeo, recupera as acusações do episódio envolvendo o senador. Principal foco é a relação com o banqueiro Daniel Vocário, a peça vincula parte do áudio em que Flávio pede dinheiro ao fundador do Banco Massa. Meio que tudo acontece, rapaz. Tudo acontece, é um verdadeiro fogo de montura, né? Eu digo. Já o ministro Hélio Dias defende Bolsa Família e rebate crítica. O ministro do Desenvolvimento e Assistência Social, Hélio Dias, defendeu hoje os resultados do governo federal no combate à fome e à extrema pobreza. Rebateu crítica de que beneficiado do Bolsa Família não teria interesse em trabalhar. A declaração foi feita durante a 12ª Expor Prata no Cariri Paraibano, onde o ministro destacou a queda do desemprego e a participação de benefícios de programas sociais no mercado de trabalho. Pedro Santos, aquele de Cajazeira, influenciador paraibano, foi condenado em 2 processos na Justiça do Trabalho a pagar 60 mil indenizações por assédio sexual. Os 2 ex-seguranças que entregavam sua equipe pessoal e João Pessoa a decisão sobre primeira instância e determinaram o pagamento de R$30 mil em cada ação. A defesa do influenciador informou ontem que irá recorrer das condenações. É, amiga de Lulinha, a mensagem obtida pela PF mostra que a lobista Roberta Singer, amiga do Fábio Luiz Inácio Lula da Silva, o Lulinha teria dado uma obra de arte ao então secretário executivo do Ministério da Saúde, o Barbosa, pouco depois do aniversário dele em 2024. Depois do favor, né? É.
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1: As 13 horas e 47 minutos, agradecemos a todos que estavam na sintonia, os que participaram mandando mensagem na hora da entrevista de Padre Dalmir. Missão cumprida, é cumprida a nossa missão durante esta semana, as 5 edições do programa O Uiraúna Bom. Mas não sai daqui sem deixar um recado para todos vocês. Moderação no álcool, controle no volante do seu carro ao estar pilotando sua moto, atravessar as ruas dessa cidade. Nada de vias e fatos. Defenda sempre o lado de Deus. E lembre-se,

0: prudência na vida, viu? Que tudo passa, só Deus permanece. Bom final de semana a todos. Se Deus quiser, até segunda-feira. E vem aí o brega, menino, para os corações apaixonados.
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0: doendo agora?
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0: E vamos conversar. 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

0: 2:16.
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0: 2h46.
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0: coração, né, gente? Desencana dessa pessoa que não presta!
1: Larga esse homem feio, minha filha!
0: Mete o pé!

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0: pra quê? 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

0: Está no ar a Voz do Brasil. As notícias do governo federal que movimentaram o país no dia de hoje.
1: Olá, boa noite.
0: Boa noite para você que nos acompanha em todo o país.
1: Sexta-feira, 28 de agosto de 2026.
0: Vamos aos destaques do dia.
1: Emprego.
0: Brasil registra a criação de mais de 58 mil novas vagas de trabalho formal em julho. Raquel Mariano.
2: O estoque de vínculos.

0: proteção de áreas degradadas e educação ambiental. Gabriela Noronha.
1: O país apresentou como meta a recuperação de mais de 350 milhões de hectares de áreas degradadas até 2030.
2: Atenção quem é dono de uma microempresa ou pequena empresa.
0: Solicitação para o ingresso no Simples Nacional foi antecipada para setembro.
2: A mudança veio com a reforma tributária. Para explicar, conversamos com Tiago Esfredo, chefe da equipe nacional do Simples.
3: Antes eles podiam estar no Simples Nacional, que agora a gente está chamando de Simples Puro. Agora vem uma alternativa intermediária, que está sendo chamada de Simples Nacional Híbrido. Cada empresa precisa verificar o seu negócio para ver onde ele vai ficar melhor.
0: Hoje, na apresentação da Voz do Brasil, Luciano Seixas e Luciana Vasconcelos.
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0: O Ministério do Trabalho e Emprego divulgou hoje os dados mensais do novo CAGED, o Cadastro Geral de Empregados e Desempregados.
2: Em julho, o estoque de vínculos formais chegou a 48 milhões de postos formais de trabalho.
4: O Brasil criou em julho 58.568 novos empregos com carteira assinada. Com isso, o estoque de vínculos de trabalho formal ultrapassou os 48 milhões de empregos. Em quatro dos cinco grupos das atividades econômicas, houve crescimento da oferta de trabalho. São eles: serviço, construção, agropecuária e indústria. Somente o grupo de comércio apresentou queda. O ministro substituto do Trabalho e Emprego, Chico Macena, detalhou os números.
5: O maior crescimento do emprego formal ocorreu no setor de serviços, com saldo de 591.519 postos formais de trabalho. E aqui destaca-se informação, comunicação, atividades financeiras, imobiliárias, profissionais e administrativas, administração pública, defesa e seguridade social, educação, saúde humana e serviços sociais.
4: No acumulado de 2026, foram 972.203 novos postos, um crescimento de 2% em relação ao mesmo período do ano anterior, com maior crescimento no setor de serviços. Todos os dados fazem parte do CAGED, o Cadastro Geral de Empregados e Desempregados, apresentado nesta sexta-feira pelo Ministério do Trabalho e Emprego. Reportagem Raquel Mariano.
0: O Conselho Monetário Nacional ampliou o prazo de pagamento para taxistas e motoristas de aplicativo que financiarem a compra de carros novos pelo programa Move Brasil.
2: Agora, a quitação do empréstimo poderá ser feita em até 84 meses. Antes eram 72 meses.
0: O Conselho ratificou portaria que elevou o teto de valor para os carros financiados pelo programa, que passou de 150 mil para 200 mil reais.
2: Também, a partir de agora, estão incluídos, entre os veículos elegíveis, os híbridos com diferentes combinações de fontes de energia, integrando motor elétrico e motor a combustão, que utilize álcool, gasolina ou ambos.
0: A Receita Federal e o Ministério Público Federal investigam um grupo empresarial suspeito de crimes como sonegação fiscal e lavagem de dinheiro relacionados à exploração de apostas de cota fixa, as chamadas bets.
2: É a Operação Jogo das Sombras, realizada hoje em três estados.
0: O grupo teria movimentado mais de 5 bilhões de reais em apenas em 2025.
6: A operação investiga suspeitas de sonegação fiscal, evasão de divisas e lavagem de dinheiro praticadas por um grupo de empresas de apostas esportivas, conhecidas como bets. Foram cumpridos 6 mandados de busca e apreensão em Pernambuco, Paraíba e São Paulo. Segundo a investigação, um grupo empresarial responsável por uma plataforma de bets teria movimentado mais de 5 bilhões de reais apenas no ano passado. As possíveis irregularidades teriam ocorrido tanto antes quanto depois a regulamentação das bets no Brasil. O secretário especial da Receita Federal, Robson Barreirinhas, explicou que há indícios que esse grupo tenha criado uma empresa de fachada em Curaçao para simular que as operações ocorriam fora do Brasil.
7: Nós temos elementos que comprovam que essa organização já estava presente aqui no Brasil, com funcionamento no Brasil, com beneficiários aqui no Brasil, com funcionários aqui no país, mas sem pagar nada de tributos, sem se sujeitar à regulação brasileira. Posteriormente aqui no Brasil, nós temos indícios fortes de que ilegalidades prosseguiram mesmo após essa regularização.
6: Os órgãos também investigam a suspeita de envio de recursos para o exterior. Parte desse montante teria

0: voltado ao Brasil sob a forma de pagamentos por prestação de serviços. Esta é a segunda operação de investigação de irregularidades ligadas ao mercado de bets, com a participação da Receita Federal e do Ministério Público Federal. Além do cumprimento das medidas judiciais, a Receita Federal instaurou 11 procedimentos para aprofundar a apuração das possíveis irregularidades. Reportagem Márcia Fernandes.
1: Atenção, microempresário! A solicitação para ingresso no Simples Nacional deverá ser feita em setembro.
2: As regras para escolher o regime tributário mudaram. A partir de agora, a decisão que antes era tomada em janeiro deve ser feita com antecedência.
1: De acordo com a Receita Federal, esta mudança busca organizar a chegada das modificações proporcionadas pela reforma tributária no Simples Nacional e dar mais tranquilidade para o planejamento das empresas.
2: Para entender melhor as alterações, nós conversamos com Thiago Esfri, chefe da equipe do Simples Nacional. Vamos conferir.
1: Tiago Esfredo, chefe da equipe nacional do Simples da Receita Federal, muito bem-vindo à Voz do Brasil, prazer recebê-lo por aqui. Vamos falar sobre essas mudanças aí para escolher o regime de tributação. A partir de agora, a decisão que antes era tomada em janeiro deve ser feita com antecedência, né? O senhor pode explicar essa mudança para a gente?
3: Claro, obrigado, satisfação estar aqui. Realmente, é uma das mudanças principais que a gente teve com a reforma tributária no Simples Nacional é elas vêm agora, anteriormente a 2027, aí que fica a grande questão que causa surpresa, né? Então a gente tem uma preocupação muito grande justamente de alertar os contribuintes para que eles não percam a oportunidade, porque não é mais em janeiro. Então é setembro. Então vai começar a semana que vem, abre-se a janela 1º de setembro até 30 de setembro. Aqueles que não estão no Simples Nacional, ou importante, que estão no Simples, mas possuem algum registro de exclusão futura, que isso acontece muito, eles precisam estar atentos a verificar o cadastro, verificar a mensagem na caixa postal, que a gente está alertando, está mandando mensagens, né? Enviando para que eles possam não perder a oportunidade de solicitar nova opção e continuarem no Simples ou começarem a vida deles no Simples.
2: O que eles devem fazer? Tem o Simples e um outro regime. O senhor pode explicar como funciona?
3: Eu acho que, Luciana, você diz o outro regime seria o Simples Híbrido, acredito?
2: Isso, Simples Híbrido, isso.
3: Justamente, essa é uma inovação, né, da reforma também, onde agora os contribuintes vão ter a oportunidade de uma alternativa. Então, antes eles podiam estar no Simples Nacional, que agora a gente está chamando de Simples Puro, e dali eles estariam fora do Simples, seria a outra alternativa. Agora vem uma alternativa intermediária, que está sendo chamada justamente Simples Nacional Híbrido, que é realmente um intermediário de você estar fora num lucro presumido ou você estar no Simples Puro. E qual que é a grande diferença? Você mantém alguns dos tributos dentro da cesta do Simples, com todo o regime simplificado, recolhimento único, em guia única, ou você pode manter tudo, ou você mantém quase todos e sai só IBS e CBS. Então, é uma opção pelo regime regular de IBS e CBS que os contribuintes do Simples podem fazer. Então, eles ficam num sistema misto.
1: E agora, essa mudança prevista na reforma tributária acarreta algum novo imposto aos micro e pequenos empresários?
3: Não, de maneira alguma, né? Nós temos a substituição do PIS e da COFINS, né? E do ICMS e ISS por IBS e CBS. Agora, a CBS, a IPI também a nível federal, começa então a CBS agora em 2027. O IBS ainda entra num regime de transição um pouco, mas de maneira alguma isso acarreta um novo tributo, digamos assim. Né? A gente ainda não tem a alíquota de referência ainda para ter um comparativo, mas a gente pode dizer que não tem um tributo novo.
2: E o senhor pode explicar para a gente o que é o IBS, o que é o CBS, para o empresário entender melhor também se ele vai para o Simples Híbrido, como é que ele vai fazer, o que vai acontecer na vida dele?
3: Esse é um cálculo que a gente, né, brincamos hoje num outro evento que nós tivemos, de que se existisse uma fórmula matemática para a gente apresentar para os contribuintes, para ele só preencher aquilo e falar, opa, para mim é melhor isso ou aquilo, seria o mundo ideal, né? Infelizmente, a gente não consegue fazer isso, então o papel hoje da Receita é tentar orientar e mostrar vantagem e desvantagem de cada um, né? Então a gente tem mais ou menos assim, um ponto principal, o contribuinte tem que olhar, se para ele, dentro da operação que ele tem, se a cadeia dele de clientes, esses clientes desejam comprar, adquirir, seja mercadoria ou serviço, de alguém que gere crédito para ele, porque muitas empresas querem crédito para poder descontar do débito que eles vão ter lá na frente. Isso pode ocasionar uma preferência por contribuintes que não fossem do Simples, né? Então a ideia é que, junto do imposto, né, sobre bens e serviços, que é o IBS, e a contribuição sobre bens e serviços, que é a CBS Federal, IBS é estados e municípios, tivesse essa oportunidade para os contribuintes migrarem dentro da cadeia deles, optarem e falaram: para mim é melhor, os meus clientes querem adquirir de alguém que gere mais crédito, ele tem a opção de ir para esse regime híbrido. Se não for, por exemplo, aquelas empresas que prestam serviços ou vendem mercadorias diretamente ao consumidor final, em tese
2: é
3: mantê-lo no Simples puro, né? Porque ele não tem a necessidade de gerar crédito para o consumidor final. Então, o débito dele é menor como Simples.
2: Entendi.
3: Puro, né?
1: O senhor disse que não tem uma fórmula, né, para todo mundo, mas esse sistema de créditos pode fazer com que uma empresa do Simples se torne menos competitiva diante de empresas que estão no regime normal de tributação?
3: Justamente o menos competitivo seria de acordo com a cadeia. Se uma empresa que vai, ou o cliente, né, ele tem a opção de ele vai olhar, ele tem dois fornecedores para ele escolher para comprar. Se as duas mercadorias custarem R$100, ele vai olhar quem está no Simples e quem está com o regime regular de IBS e CBS, seja híbrido ou lucro presumido. Por quê? Porque ele vai ter mais crédito. Então compensa ele pagar os R$100 e ter o crédito do que ele pagar os R$100 e não ter crédito, ou ter menos crédito, porque o Simples ele gera um pouquinho um crédito menor, né? É limitado ao valor do montante devido. Então, como o débito é menor, o crédito de quem adquire também é menor. Não sei se ficou claro?
2: Então ele vai ter que entender, né, como funciona o negócio dele para poder ver em qual situação melhor ele se encaixa.
3: Justamente, é um estudo, um planejamento, procurar uma assessoria tributária, contábil, né, profissionais que possam ajudá-los a planejar, verificar. Cada empresa precisa verificar o seu negócio, a sua operação, para ver aonde ele vai ficar melhor.
1: E ele tem de 1º a 30 de setembro para fazer isso. Se ele não fizer, ocorre algum problema?
3: O problema é que ele fica fora em 2027, né? Então, o que a gente tem conversado e falado é que, assim, a janela abre em setembro e existe uma oportunidade de desistência até 30 de novembro, é a data que está hoje, né? Então, o contribuinte pode, mesmo está em dúvida, não deu tempo de planejar, não consegui ainda, faça a opção. Seja do regime, pelo Simples, faça opção pelo regime regular, se houver a possibilidade de que ele vê que aquilo pode encaixar. E se eles entenderem, com 2 meses a mais de planejamento, de que aquilo não vale a pena, ele vai ter oportunidade de desistir. Então, assim, o prejuízo dele é ele perder realmente uma janela em 2027. Então, essa é a nossa preocupação, para que ele já se planeje ao máximo para saber o que vai acontecer em 2027. Tem que saber em setembro.
1: A gente está falando de empresas. Essa mudança impacta os MEIs, o microempreendedor individual?
3: Para o MEI não mudou. O MEI continua fazendo opção em janeiro, com aquele lá no meio do mês, efeito retroativo, da mesma forma. Então eles não precisam se preocupar tanto agora com setembro.
2: Tá ótimo. Só para a gente encerrar, então, é um modelo que vai trazer mais transparência, né, na arrecadação de impostos, tudo mais, mas não necessariamente vai, não são impostos novos para o empresário, né?
3: Não, como havia citado antes, né, é como se mudasse o nome dos tributos, mas mudando também toda a estrutura e toda a dinâmica do cálculo, enfim, de todas as regras, né, aplicáveis.
1: Muito bem, nós conversamos com o Tiago Esfredo, chefe da equipe nacional do Simples da Receita Federal. Muito obrigado pela entrevista à Voz do Brasil.
3: Eu que agradeço. Obrigado.
2: Foi publicada hoje no Diário Oficial lei que autoriza em caráter extraordinário a redução de tributos federais sobre combustíveis.
1: O objetivo é reduzir os efeitos do choque no mercado internacional de energia decorrente do conflito no Oriente Médio.
2: A norma também estabelece medidas de proteção tributária ao etanol, cria crédito fiscal para projetos de produção de fertilizantes e prevê benefícios para setores estratégicos, como minerais críticos.
1: Hoje foi o último dia da 17ª Conferência das Partes da Convenção das Nações Unidas para o Combate à Desertificação, a COP17.
2: O encontro foi realizado em Ulan Ambatar, na Mongólia, entre 17 e 28 de agosto.
1: E o Brasil apresentou como meta de recuperação de áreas degradadas até 2030.
4: manejo e restauração de florestas em terras secas, recuperação de áreas degradadas e educação ambiental foram alguns dos temas discutidos na 17ª Conferência das Partes da Convenção das Nações Unidas para o Combate à Desertificação. Realizada entre 17 e 28 de agosto na Mongólia, a COP17

0: reuniu representantes de 197 países, incluindo o Brasil. Na ocasião, o país apresentou como meta a recuperação de mais de 350 milhões de hectares de áreas degradadas até 2030. Alexandre Henrique Bezerra, diretor do Departamento de Combate à Desertificação e Mitigação dos Efeitos da Seca no Ministério do Meio Ambiente e Mudança do Clima, comentou que o compromisso assumido pelo Brasil está alinhado à agenda global.
1: É como se fosse uma grande meta que a Convenção estabeleceu para garantir que a gente avance na agenda de restauração de terras degradadas, de redução do processo de degradação, obviamente está associada ao combate ao desmatamento, ao combate às queimadas criminosas, e vai contribuir para a grande meta global, que é de 1 bilhão e 500 milhões de hectares sendo restaurados, conservados até 2030.
0: Durante a COP17, a delegação brasileira apresentou o Plano de Ação de Combate à Desertificação, que inclui a recuperação dos recursos naturais, adaptação às mudanças do clima, desenvolvimento sustentável e participação das populações que vivem em áreas suscetíveis. Segundo o presidente do Centro de Pesquisas Ambientais do Nordeste, Severino Ribeiro, os riscos apresentados pelo processo de desertificação dos solos ultrapassam a questão ambiental.
2: A desertificação, ela não apenas afeta negativamente a biodiversidade, as árvores, os animais. Ela afeta diretamente o bem-estar humano. Porque se eu esgoto a capacidade que o solo tem de produzir, por exemplo, alimentos, eu estou colocando em risco uma série de atividades econômicas que dependem desse solo sadio, produtivo.
0: O Brasil integra a Convenção das Nações Unidas para o Combate à Desertificação desde 1997. Além de representantes dos 197 países, a COP deste ano reuniu organizações internacionais, sociedade civil, setor privado, comunidade científica, povos indígenas e comunidades locais. Reportagem Gabriela Noronha.
3: Até domingo, indígenas da região Marayuá, no Amazonas, serão assistidos com atendimento médico especializado para a realização de consultas e exames.
4: Nesta etapa, estão previstos 800 atendimentos especializados, como explica a secretária de Saúde Indígena, Lucinha Tremembé.
5: Levando especialidades como pediatria, ginecologia, oftalmologia, saúde da mulher como um todo, clínica geral, entre exames, consultas, diminuindo assim tanto o tempo de espera dessas pessoas na fila de regulação, mas também diminuindo que essas populações que têm peculiaridades culturais específicas saiam de seus territórios, das suas aldeias, para ir para cidades grandes.
3: As ações no estado ocorreram durante todo o mês de agosto, também nos povos Yanomami, em Boa Vista, e no território Pirã, no Amazonas.
4: Segundo o Ministério da Saúde, a expectativa é realizar cerca de 4 mil atendimentos especializados na região.
3: O Centro Nacional de Monitoramento e Alertas de Desastres Naturais, o CEMADEM, oferece uma plataforma que permite acompanhar a situação da seca em diferentes regiões do Brasil.
4: É possível consultar informações por município e acompanhar a evolução da estiagem ao longo do tempo.
3: Um dos principais indicadores é o Índice Integrado de Seca, que considera dados como chuva, umidade do solo e condições da vegetação.
4: O acesso é gratuito e está disponível no endereço alertasecas.cemadem.gov.
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3: Céu aberto, pouca chuva e paisagens que ganham novos contornos. É época da seca no Cerrado, que também deve movimentar o turismo.
4: Na Chapada dos Veadeiros, em Goiás, a expectativa é de mais visitantes em busca das cachoeiras, dos rios e das trilhas da região.
3: O parque é gerido pelo ICMBio, o Instituto Chico Mendes de Conservação da Biodiversidade, em parceria com a iniciativa privada.
4: E o turismo também movimenta as comunidades locais, como a Calunga, que oferece experiências de base comunitária.
7: No Parque Nacional da Chapada dos Veadeiros, em Goiás, a paisagem muda conforme a estação. Na época das chuvas, cachoeiras e rios ganham volume. Já no período da seca, a água diminui, o céu fica limpo e o cerrado revela outras cores, outros caminhos e outras possibilidades de vivência. É um período que exige a

0: atenção redobrada com as queimadas, mas que também pode ser aproveitado pelo turismo. A região do Parque Nacional da Chapada dos Veadeiros é compartilhada entre o Instituto Chico Mendes de Conservação da Biodiversidade, o ICMBio, e a iniciativa privada, que hoje é responsável pela administração do parque. Com isso, a preservação da área caminha ao lado da visitação e da atividade turística. E quem percorre as trilhas nessa época do ano percebe que a seca também tem suas vantagens. É o que conta o guia Adão dos Santos Rosa, que também trabalha como brigadista e monitora a região durante o período de estiagem.
1: Nesse período de seca que é o ideal, né? Que você vai encontrar as águas, né? Tudo cristalina, tudo verdeada, né? Porque no período de chuva não é, assim, não é confiável, né? Que aqui a mesma hora que não está chovendo, chove, né? Todas essas cachoeiras que eu falei aí, era pra dá para nadar, né?
0: Caminhar pela chapada durante a seca é também perceber essas mudanças de perto. O som da água pode ficar mais distante. O chão fica coberto de folhas secas e o cerrado, que parece dormir em alguns trechos, continua cheio de vida. Mas a experiência de conhecer a Chapada não termina nas diversas opções de trilhas. Para quem quer ir além dos cartões postais, o turismo de base comunitária aproxima o visitante de quem vive no território. Uma das formas de fazer isso é dentro da própria casa dos moradores. No território Calunga, a comunidade Vão do Moleque, localizada na zona rural de Cavalcante, é a maior de Goiás. E é lá que está a dona Santina Cesário dos Santos, que recebe turistas em casa e transforma a hospedagem em uma experiência inesquecível.
2: Aí oferece café da manhã, almoço, almojante, se você quiser. Mais tarde tem um docinho, tem doce também. E eu tenho meus produtos calmo que eu faço, com geleia. Se você quiser levar também para conhecer, para levar para saborear depois na sua casa, tem também.
0: Ainda segundo dona Santina, para o visitante, é uma oportunidade de conhecer a Chapada por outro ângulo. Para a comunidade, o turismo representa renda, valorização da cultura e uma forma de manter vivas as tradições do território.
2: As pessoas que vêm aqui amam, volta, todo mundo querendo voltar. Falando que vai tornar a voltar, outros vêm embora chorando, porque aqui é uma paisagem, sabe? Depois chegou aqui, é só alegria, muita árvore, bem fresquinho. Além de que o tempo está ficando mais quente agora, devido ao tempo, né? Mas não tem barulho nenhum, silêncio, eles amam.
0: E entre trilhas, águas, casas e histórias, o visitante descobre que conhecer um destino também pode ser uma forma de ajudar a preservá-lo e colecionar memórias. Com sonorização de Reinaldo dos Santos, reportagem Karine Melo.
3: Na próxima sexta-feira, às vésperas da Independência, nós vamos falar sobre a Estrada Real, uma das maiores rotas turísticas do Brasil, que liga o interior de Minas Gerais ao litoral do Rio de Janeiro e São Paulo.
4: Vamos falar um pouco da história, quando no século XVIII, a coroa portuguesa pavimentou esses caminhos para transportar e fiscalizar o ouro e os diamantes extraídos das minas. Hoje, o trajeto preserva cidades históricas, igrejas barrocas e calçamentos de pedra da época colonial.
3: E essas foram as notícias do Governo Federal.
4: Uma realização da Secretaria de Comunicação Social da Presidência da República.
3: Com produção da empresa Brasil de Comunicação.
4: Fique agora com as notícias do Poder Judiciário e do Congresso Nacional. Boa noite, um bom fim de semana.
3: A gente volta na segunda-feira. Boa noite.
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7: Presidente do STF e CNJ, ministro Edson Fachin, reforça as ações no combate à violência contra a mulher.
8: STJ garante em ações penais prazo em dobro e intimação pessoal a núcleos de prática jurídica.
7: Homem trans é indenizado por sofrer assédio sexual e transfobia.
8: Boa noite, eu sou o Arthur Filho.
7: E eu sou Walter Lima.
8: O presidente do Supremo Tribunal Federal e do Conselho Nacional de Justiça, o CNJ, ministro Edson Fachin, destacou a importância de proteger as meninas brasileiras e garantir que cresçam com liberdade, dignidade e segurança.
7: Ele participou hoje da jornada Maria da Penha em Campo Grande, Mato Grosso do Sul.
9: Toda infância deveria ser feita de achadouros, de descobertas, de sonhos, de brincadeiras e de afetos, nunca de marcas de violência.
8: Um homem trans que trabalhava numa empresa de alimentos na Paraíba foi indenizado por assédio sexual e transfobia.
7: A Justiça do Trabalho adotou o protocolo antidiscriminatório da Corte Interamericana de Direitos Humanos. Samanta Flor.
3: A segunda turma do TRT da Paraíba entendeu que, em casos de assédio sexual, o depoimento da vítima é uma prova fundamental e vale por si só, já que esse tipo de violência quase sempre acontece sem testemunhas. Os desembargadores também consideraram comprovado o tratamento hostil e transfóbico do empresário contra o trabalhador. Além das duas indenizações, a empresa terá ainda de reconhecer o vínculo de emprego e pagar adicional de insalubridade. Ainda cabe recurso.
8: Corte Especial do STJ decide que núcleos de prática jurídica das faculdades de direito, públicas ou privadas, têm prazo em dobro para recorrer.
7: A regra já incluía os processos da área civil. Fátima Uchoa.
10: A Corte Especial do STJ entendeu que os advogados integrantes dos núcleos também têm a prerrogativa de serem intimados pessoalmente dos atos processuais. Segundo o relator ministro Luiz Felipe Salomão, o Código de Processo Civil, ao ampliar o alcance da prerrogativa da Defensoria Pública, busca compensar a estrutura limitada dos núcleos de prática jurídica, garantindo condições de igualdade na defesa dos assistidos, efetivando o princípio constitucional de acesso à justiça. Assim como não existe norma específica na lei processual penal, o dispositivo foi aplicado por analogia.
8: Prazo da Justiça Eleitoral para nomeação de mesários, pessoal de apoio logístico e auxiliares de auditoria que irão atuar nas eleições gerais 2026 encerra hoje, sexta-feira.
7: As nomeações incluem as sessões de voto em trânsito e as instaladas em estabelecimentos penais e unidades de internação de adolescentes. Vitor Struck.
11: O Tribunal Superior Eleitoral encerra nesta sexta-feira o prazo para nomeações de mesárias e mesários, membros das equipes de apoio logístico e auxiliares de auditoria das eleições. Os nomes devem ser publicados em edital pelos juízes e juízas das zonas eleitorais. Partidos políticos, federações partidárias e coligações têm até 5 dias para apresentar contestações. O mesmo prazo concedido para a recusa dos nomeados. Esta sexta-feira também é o último dia para que mesárias e mesários, pessoal de apoio e agentes das forças de segurança habilitem a votação em sessão distinta da de origem.
8: Justiça condena 2 réus por corrupção e lavagem de dinheiro em obra de hospital no Paraná.
7: Decisão atende a pedidos do Ministério Público Federal. Sabrine Menezes.
12: De acordo com as investigações, um ex-servidor do município e o sócio administrador de uma corretora envolvidos na construção do Hospital Regional de Toledo fracionavam os valores desviados da obra em depósitos menores para dificultar o rastreamento dos recursos. Segundo a sentença, o esquema provocou prejuízo de mais de R$1 milhão para os cofres públicos. Os réus foram condenados à pena de 11 anos de reclusão em regime inicial fechado, além do pagamento de multa e reparação dos danos em valor correspondente a pouco mais de R$2 milhões.
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8: A você uma boa noite.
7: Bom fim de semana e até segunda-feira.
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13: Eu sou Paula Groba.
14: E eu sou Ricardo Nakaoka.
13: E estes são os destaques de hoje do Jornal do Senado, que começa agora.
14: Escala 6x1. redução da jornada para 40 horas semanais está pronta para votação.
13: Senadora Leila Barros vai relatar MP que zera taxa sobre compras internacionais.
14: 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Neste ano, são duas vagas.
13: Boa noite.

0: Boa noite.
1: Trabalhar menos, descansar mais e sem perder salário. A proposta que pode mudar a jornada dos trabalhadores brasileiros está pronta para ser votada na Comissão de Constituição e Justiça do Senado. A votação deve ocorrer na próxima semana.
0: A PEC reduz de 44 para 40 horas a jornada máxima semanal e garante 2 dias de descanso por semana, sem redução de salário. O relator da proposta sobre o fim da escala 6x1 recomenda a aprovação do texto que veio da Câmara e rejeita as emendas apresentadas pelos senadores. A reportagem é de Bruno Lourenço.
2: Em sessão no Senado Federal, o presidente da União Geral dos Trabalhadores, Ricardo Patá, afirmou que categorias como a dos comerciários mal têm tempo de ver a família por conta da escala de 6 dias de trabalho por apenas 1 de descanso, e defendeu a PEC.
3: Não é isso que nós queremos. Nós queremos ter um país cidadão e um país não de castas.
2: Já o presidente da Federação do Comércio de Bens, Serviços e Turismo do Estado de São Paulo, Ivo Dall'Acqua, alertou que não existe uma única realidade empresarial e a redução da jornada deveria acontecer por meio de negociação coletiva.
3: O pequeno comércio do interior enfrenta desafios diferentes daqueles de uma empresa exportadora. As necessidades do comércio atacadista não são as mesmas do varejista.
2: De acordo com o texto já aprovado na Câmara dos Deputados, a transição será gradual. 2 meses após a promulgação da futura emenda constitucional, o teto da jornada semanal cairá para 42 horas com 2 dias de folga. Ao final de um ano, o limite máximo será fixado definitivamente em 40 horas semanais.
1: E a senadora Leila Barros foi escolhida como a relatora da comissão da medida provisória que acabou com a chamada taxa das blusinhas. O presidente do colegiado é o deputado Reginaldo Lopes.
0: A próxima reunião da comissão que analisa a MP será na segunda-feira, quando pode ser apresentado e votado o relatório de Leila. Repórter Rodrigo Rezende.
4: A chamada taxa das blusinhas é o imposto de importação de 20% cobrado sobre compras internacionais de até 50 dólares, cerca de R$ 250. A cobrança foi criada em 2024 e suspensa em maio deste ano pela medida provisória 1357. A relatoria da comissão que analisa a MP ficou com a senadora Leila Barros, do PDT do Distrito Federal. Ela afirmou que concorda com o texto inicial da medida, mas irá ouvir a todos os setores produtivos para a construção do relatório.
5: É isso que eu quero deixar muito claro, que é uma característica minha de conversar com todos, ouvir a todos, mas o texto inicial que já foi apresentado para nós já nos agrada, mas não abriremos mão de conversar com todos.
4: A próxima reunião da comissão, na qual deve ser apresentado o relatório, será nesta segunda-feira, 31 de agosto, às 16h. Nesse mesmo dia, deputados e senadores da comissão podem votar o texto. A ideia é que a MP seja aprovada na Câmara e no Senado durante o esforço concentrado que ocorrerá até 4 de setembro, antes do prazo de perda de validade da medida, que é 8 de setembro.
1: Avançou no Congresso a medida provisória que cria uma nova linha de crédito para motociclistas profissionais.
0: O texto foi aprovado pela comissão mista e seguiu para a votação em plenário. Repórter Patrícia Oliveira.
6: No caso dos motociclistas, o dinheiro poderá ser usado na compra de motocicletas, motonetas e ciclomotores novos. Também poderão ser financiadas motos e bicicletas elétricas, além de equipamentos e infraestrutura ligados à atividade. O relatório aprovado incluiu também o transporte escolar e definiu ações específicas para profissionais mulheres e pessoas com deficiência. Para a presidente da comissão, senadora Leila Barros, do PDT do Distrito Federal, a medida provisória ajuda a melhorar as condições de trabalho desses profissionais.
7: Para milhões de brasileiros, o veículo não é um bem de consumo, é um instrumento de trabalho. É o que coloca comida na mesa e sustenta uma família.
6: Para ter acesso ao financiamento, entregadores e motociclistas que trabalham por aplicativos terão de comprovar pelo menos 6 meses de cadastro na plataforma e um mínimo de 100 corridas ou entregas. Cada beneficiário poderá financiar apenas um veículo. A medida provisória ainda precisa ser aprovada pelos plenários da Câmara e do Senado.
1: Um projeto que começa a ser analisado pelo Senado pode dar mais transparência ao processo de registro de medicamentos para doenças raras.
0: A proposta obriga a Anvisa a tornar público cada passo da análise dos pedidos de registro, para que pacientes, famílias e profissionais de saúde saibam em que etapa está o processo. A medida não muda a autonomia técnico-científica da agência. Repórter Márcio Maturana.
8: O novo projeto foi anunciado pelo senador Hermes Klan, do PL de Santa Catarina, na quinta-feira, Durante uma audiência pública na Comissão de Direitos Humanos,

0: sobre a suspensão de um medicamento para a distrofia muscular de Duchenne.
1: Acabo de dar entrada em um projeto de lei para aumentar a transparência da Anvisa nos processos de registros de medicamentos destinados a doenças raras, trazendo segurança e informação a todos.
0: Doenças raras atingem cerca de 13 milhões de brasileiros. Quando existe tratamento, os remédios costumam ser caros e precisam passar por um processo de testes até a aprovação pela Anvisa. O objetivo do projeto é dar previsibilidade a pacientes, famílias e profissionais de saúde sem interferir na autonomia técnico-científica da Anvisa.
2: Eleições 2026.
3: O Tribunal Superior Eleitoral e o Google fecharam um acordo para identificar o uso ilegal de inteligência artificial nas eleições.
4: Uma ferramenta vai identificar o uso indevido de imagens de candidatos. Repórter Pedro Pincer.
5: A tecnologia chamada de Likeness ID está disponível para usuários maiores de 18 anos e é capaz de identificar conteúdos gerados por inteligência artificial que reproduzem a imagem de uma pessoa. A iniciativa busca ampliar a capacidade de rastreio no YouTube de materiais sintéticos e falsos que explorem indevidamente a identidade de quem está na disputa eleitoral. O presidente do TSE, ministro Cássio Nunes Marques, afirmou que a iniciativa busca preservar direitos fundamentais no ambiente da internet e contribuir para a confiança nas eleições.
6: O momento em que celebramos essa parceria é crucial. Isso porque é de conhecimento comum o potencial danoso do mau uso da inteligência artificial generativa.
5: Para aderir ao sistema, a candidata ou o candidato precisa ter uma conta no YouTube e acessar o YouTube Studio, na área destinada à busca de conteúdo por semelhança. Depois de um cadastro, a plataforma cria um registro biométrico da aparência do usuário. Cabe ao candidato analisar o material localizado e decidir se houve uso indevido da sua imagem. Se entender que sim, poderá solicitar a remoção. Havendo violação das regras da plataforma, o conteúdo poderá ser retirado do ar.
3: E neste ano, o eleitor vai votar em dois senadores, mas atenção, são dois senadores diferentes, um voto para cada candidato ou candidata. Primeiro, o eleitor escolherá um candidato e confirmará a escolha. Em seguida, registrará o outro voto. Se o eleitor repetir o mesmo número nas duas oportunidades, apenas o primeiro voto será considerado válido. O segundo será anulado automaticamente pela urna eletrônica.
4: E para ajudar o cidadão a se informar melhor, o Senado Federal criou uma página especial para a cobertura das eleições. O site pode ser acessado por meio do endereço link.senado.leg.br/eleicoins. Com trabalhos técnicos de Eliseu Caires, o Jornal do Senado fica por aqui. Acompanhe agora as notícias do Tribunal de Contas da União e da Câmara dos Deputados. Boa noite.
3: Boa noite e um bom fim de semana.
2: Minuto do TCU.
7: Nos dias 31 de agosto e 1º de setembro, o Tribunal de Contas da União realiza seminários sobre o financiamento e a organização do SUS, o Sistema Único de Saúde. O encontro vai discutir como os recursos da área são distribuídos entre estados e municípios e os desafios para garantir financiamento sustentável. Outro ponto de destaque é a integração dos serviços de saúde e o atendimento por região. O objetivo é melhorar a organização da rede e garantir que os serviços funcionem de forma integrada. O seminário vai reunir gestores, especialistas e representantes das três esferas de governo para trocar experiências e discutir melhorias para o SUS. O evento será transmitido ao vivo pelo canal do Tribunal no YouTube. Saiba mais em tcu.gov.br.
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8: Câmara pode votar projeto que fixa idade máxima de 15 anos para táxis.
9: Hugo Mota pede que a população acompanhe o trabalho parlamentar.
8: Serviço de emergência médica deverá oferecer acessibilidade para surdos.
9: Boa noite. Os deputados analisam um projeto que obriga os serviços de emergência médica a oferecer acessibilidade para surdos. O texto já foi aprovado pelas comissões de saúde e de defesa dos direitos das pessoas com deficiência. Saiba mais sobre o assunto na reportagem de

0: Mônica Tati.
1: Projeto em tramitação na Câmara prevê a criação de atendimento para pessoas surdas na urgência e emergência em hospitais de médio e grande porte. O projeto original previa a presença de intérprete de Libras, a língua brasileira de sinais. Mas a relatora na Comissão de Saúde, a deputada Rogéria Santos, do Republicanos da Bahia, modificou o texto. O relatório aprovado permite que os estabelecimentos adotem diferentes formas de atendimento acessível para pacientes surdos ou com deficiência auditiva, a fim de assegurar meios adequados de comunicação, como o uso de tecnologias digitais. Rogéria Santos lembra que a chegada aos serviços de urgência médica é um momento vulnerável para todas as pessoas.
2: É um momento que você está sentindo muita dor ou que você passou por um acidente. Imagine você chegar nesse ambiente e não conseguir se comunicar. E como é que isso é prejudicial ao socorro, à assistência de forma diligente, que tenha o objetivo de salvar aquela vida, porque a intensidade do que gerou aquela necessidade a gente desconhece, porque só o profissional habilitado na medicina vai saber.
1: Rogéria Santos destaca que o Brasil tem aproximadamente 10 milhões de pessoas com deficiência auditiva, sendo que cerca de 2 milhões e 700 mil são completamente surdas. Segundo a deputada, o projeto garante a inclusão e acessibilidade ao permitir o pleno acesso à saúde. O projeto, que prevê serviço de intérprete para pessoas surdas ou com deficiência auditiva, ainda terá que ser votado pelas comissões de Finanças e Tributação e de Constituição e Justiça. Se for aprovado em todas, segue para a apreciação do Senado. Da Rádio Câmara de Brasília, Mônica Tati.
3: Saúde.
4: Projeto de Dani Cunha, do PL do Rio de Janeiro, impede a cobrança de consultas de retorno em atendimentos particulares e de planos de saúde. A proposta considera retorno a consulta destinada à análise de exames ou ao ajuste do tratamento iniciado anteriormente.
5: Dani Cunha esclarece que a regra vale apenas quando o novo atendimento estiver diretamente ligado à consulta inicial. O texto prevê multa para cobranças indevidas, mas ressalta que uma nova cobrança pode ser feita quando houver queixa clínica ou diagnóstico independente do primeiro atendimento.
3: Direitos Humanos.
4: Dorinaldo Malafaia, do PDT do Amapá, defende a aprovação do projeto que transforma em lei os programas Envelhecer nos Territórios e Viva Mais Cidadania. Ele explica que o objetivo é evitar que as atividades sejam interrompidas por mudanças administrativas.
5: Dorinaldo Malafaia afirma que a proposta fortalece a rede de atendimento nos estados e municípios. O projeto prevê a formação de agentes locais para identificar violações de direitos, além de ações voltadas ao enfrentamento da violência e da discriminação contra pessoas idosas.
3: Eleições.
4: Em vigor há mais de 16 anos no Brasil, a lei da ficha limpa sofreu alterações que hoje são contestadas no Supremo Tribunal Federal. A reportagem é de Maria Neves.
6: A Lei da Ficha Limpa, que nasceu de iniciativa popular ainda em 1993 e entrou em vigor em junho de 2010, completa 16 anos com alterações significativas e contestações no Supremo Tribunal Federal. O texto original prevê que políticos condenados à perda dos direitos políticos não podem concorrer novamente a cargos eletivos por até 16 anos. Esse é o caso de senadores que têm mandato de 8 anos. Um dos deputados que assinaram o projeto de lei na Câmara, o deputado Luiz Carlos Raule, do Podemos do Paraná, afirma que somente na eleição de 2024, a lei ajudou a barrar quase 2 mil candidaturas que tinham ficha suja. O parlamentar considera a norma um marco no combate à corrupção no Brasil.
7: Foi um reforço legislativo que fizemos para fortalecer a legislação de combate àqueles, né, realmente gente que mete a mão no jarro do dinheiro público. E o Brasil aprovou uma legislação que veio de iniciativa popular. 1,5 milhão de assinaturas foram apresentadas e essa é uma lei que pegou no Brasil. Eu acredito que hoje, nesses anos todos, próximo de 10 mil candidaturas sujas, de ficha suja, foram barrados pela legislação.
6: Pela lei de 2010, políticos condenados por crimes como lesão ao patrimônio público e enriquecimento ilícito não podem concorrer novamente durante todo o período restante do mandato e nos 8 anos seguintes. No entanto, outra lei que entrou em vigor em 2025 reduziu o prazo em que os políticos ficam inelegíveis para no máximo 12 anos. O texto do ano passado determina que o prazo de inelegibilidade começa com a condenação por um colegiado e será de 8 anos a partir de então, o que antecipa a contagem de prazo e reduz o tempo em que o político fica inelegível. Se houver outras condenações posteriores, a soma do período em que o candidato não pode concorrer a cargos eletivos deve ser limitado a 12 anos. No entanto, a lei mais recente prevê exceções a essa regra mais branda. Se a condenação ocorrer por crimes de maior gravidade, como lavagem de dinheiro, tráfico de drogas, terrorismo ou outros crimes hediondos, continua a valer a regra antiga, inelegibilidade de 8 anos contados a partir do cumprimento integral da pena. A lei aprovada em 2025 foi contestada pelo partido Rede Sustentabilidade no Supremo Tribunal Federal. A legenda alega que o mérito do texto aprovado na Câmara foi alterado pelo Senado, mas o projeto não retornou para a análise dos deputados, como determina a Constituição. O partido também sustenta no processo que o abrandamento das regras permite o retorno de políticos condenados por crimes graves à vida pública prematuramente. O deputado Chico Alencar, do PSOL do Rio de Janeiro, que já estava na Câmara na época da aprovação da lei da ficha limpa, defende que os ministros do Supremo decidam pela restauração do texto aprovado em 2010.
0: A lei é boa, ela é eficaz relativamente, teria que retirar e derrubar esse facilitário, inclusive o tempo de inelegibilidade, que foi reduzido recentemente através do próprio parlamento. Então, voltar à sua formatação original seria muito saudável. Eu espero que o Supremo Tribunal Federal decida com o olho num preceito constitucional, que é a integridade, que é a ética pública, que é a qualidade da representação, a partir desse princípio constitucional da impessoalidade, da publicidade, da ética, da honestidade.
6: Um pedido de vista do ministro Gilmar Mendes, em maio deste ano, suspendeu o julgamento da ação no Supremo Tribunal Federal. Antes da interrupção da análise, a relatora do processo, ministra Carmen Lúcia, já havia votado a favor da manutenção da lei da ficha limpa de 2010 nos principais pontos contestados pela rede. O único ministro a votar depois da relatora foi Luiz Fux, que concordou inteiramente com o voto de Carmen Lúcia. Da Rádio Câmara de Brasília, Maria Neves.
3: Segurança Pública.
5: André Fufuca, do PP do Maranhão, propõe criar a chamada culpa temerária no Código Penal, para casos em que a pessoa provoca um resultado sem intenção, mas deixa de tomar cuidados básicos diante de uma situação de risco.
4: A proposta de André Fufuca considera culpa temerária os casos em que há um risco grave e evidente de que o resultado aconteça. O objetivo, segundo o deputado, é punir com mais rigor situações de negligência extrema, sem tratá-las como dolo eventual.
5: Ercílio Coelho Diniz, do MDB de Minas Gerais, apresentou o projeto que cria a Política Nacional de Prevenção à Violência contra a Mulher por meio de monitoramento preventivo de risco. A proposta prevê a identificação e o acompanhamento de situações de alto risco antes da ocorrência do crime.
4: O texto de Ercílio Coelho Diniz sugere a integração entre órgãos públicos e a criação de um Banco Nacional de Dados Estatísticos. Em casos de alto risco, o projeto permite medidas como monitoramento eletrônico do agressor e atendimento psicossocial prioritário.
5: Euclides Petersen, do Republicanos de Minas Gerais, é autor da proposta que facilita a responsabilização por crimes de violência patrimonial contra mulheres em situação de violência doméstica e familiar. A medida abrange casos de destruição, subtração,

0: ou retenção de bens, valores e documentos.
1: Pelo texto, esses crimes passariam a ser processados por ação penal pública incondicionada, sem necessidade de representação da vítima. Euclides Petersen explica que a mudança reduz os mecanismos de coerção que podem dificultar a denúncia e a responsabilização dos agressores.
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4: Votação.
0: O plenário da Câmara pode votar projeto que estabelece idade máxima de 15 anos para táxis. A proposta prevê também linhas de crédito para compra de carros novos, como informa o repórter Antônio Vital.
5: Ganhou o regime de urgência e pode ser votado a qualquer momento no plenário da Câmara projeto que define limite de 15 anos de idade para veículos usados por taxistas. A proposta apresentada pelo deputado Dr. Luizinho, do PP do Rio de Janeiro, também cria linhas de financiamento público para a compra de táxis novos. Para o autor do projeto, a lei atual não estabelece critérios claros sobre a idade máxima dos veículos, nem prevê mecanismos de apoio financeiro para a renovação da frota. A justificativa para a proposta é de que a renovação da frota de táxis dá mais segurança para passageiros e motoristas, reduz a emissão de gases do efeito estufa e estimula a profissionalização dos taxistas. O projeto prevê que o governo federal ofereça linhas de crédito específicas para taxistas autorizados. O texto não estabelece as condições de financiamento, que serão definidas por um regulamento específico, mas prevê prazos de pagamento de até 15 anos. O regime de urgência para o projeto foi criticado por deputados do Novo e do Missão. Para a deputada Adriana Ventura, do Novo, de São Paulo, é preciso definir quem precisa de carros novos e as linhas de crédito podem ter impacto nos bancos públicos.
6: Outros aspectos são importantes, principalmente como está o estado de conservação. Eu, por exemplo, eu ando num carro que tem 14 anos de uso e ele está ótimo, maravilhoso e está tudo certo. Agora, outros com 14 anos talvez não tenha. Então, a gente acha que esse projeto, que a criação de linhas de crédito subsidiadas por instituições financeiras oficiais, transfere risco para o setor público.
5: Já deputados da base do governo votaram a favor do regime de urgência, como explicou a deputada Érica Cocai, do PT do Distrito Federal.
7: Este projeto, ele fala da idade máxima do veículo. É bom que se tenha a noção de que são veículos que rodam bastante, então, portanto, tem uma alta quilometragem. É diferente de um veículo que é usado de forma esporádica. Ao mesmo tempo, tem um financiamento para essa renovação da frota. Isso significa modernizar o serviço e, ao mesmo tempo, valorizar os taxistas.
5: Com o regime de urgência, o projeto que define limite de 15 anos de idade para táxis e cria linhas de financiamento para veículos novos pode ser votado diretamente no plenário da Câmara, sem passar pelas comissões permanentes da Casa. Além do projeto, aguarda a votação pela Câmara e pelo Senado, medida provisória que prevê o financiamento de veículos novos considerados sustentáveis por taxistas, motoristas de aplicativo e cooperativas. Ou seja, os motores precisam ser elétricos, híbridos, a etanol ou flex. Da Rádio Câmara, de Brasília, Antônio Vital.
4: Economia.
1: Lucas Ramos, do PSB de Pernambuco, defende o aumento do limite de receita para que transportadores autônomos de cargas possam ser enquadrados como microempreendedores individuais. A proposta eleva o teto anual de R$ 251 mil para R$ 400 mil e prevê atualização automática pelo IPCA.
0: Relator da matéria na Comissão de Indústria, Comércio e Serviços, Lucas Ramos avalia que a mudança torna o limite mais compatível com a realidade econômica dos caminhoneiros. O deputado reitera que os custos do setor também sofrem os efeitos da inflação.
4: Agricultura.
1: José Adriano, do PP do Acre, defende a aprovação de projeto que autoriza

0: até 20 bilhões de reais para linhas de crédito destinadas à quitação de dívidas de produtores rurais afetados por perdas sucessivas. Ele informa que a medida inclui prejuízos sofridos entre 2020 e 2025.
1: O projeto de Zé Adriano retoma com ajustes o que estava previsto em medida provisória que perdeu a validade em fevereiro deste ano. O deputado argumenta que a renegociação das dívidas vai permitir que os produtores continuem a atividade agropecuária.
0: Júnior Ferrari, do PSD do Pará, apresentou projeto que aumenta as penas para quem falsificar, adulterar ou manipular ilegalmente alimentos. De acordo com o texto, a pena passa para reclusão de 10 a 15 anos, além de multa.
1: Júnior Ferrari alega que casos de contaminação e uso de componentes impróprios para o consumo têm se tornado mais frequentes. Para o deputado, a adulteração intencional de alimentos merece penas equivalentes às previstas para a falsificação de medicamentos.
2: Presidência.
0: O presidente da Câmara pediu que a população acompanhe o trabalho parlamentar ao longo do mandato e não apenas no momento do voto. Hugo Mota participou de uma premiação em Brasília, como informa a repórter Silvia Munhato.
3: O presidente da Câmara, Hugo Mota, pediu que os cidadãos acompanhem as atividades parlamentares em todos os anos de cada mandato, para que a avaliação não seja feita apenas na época das eleições. Ele ressaltou a importância dessa fiscalização em cerimônia do Prêmio Congresso em Foco 2026.
4: O que queremos dos nossos representantes? O que faz um bom deputado? O que define uma boa senadora? Perguntas como essas não podem ser feitas apenas de 4 em 4 anos, no momento do voto.
3: O Prêmio Congresso em Foco busca o reconhecimento dos parlamentares mais bem avaliados pelo público em geral e por especialistas. Mota afirmou que, como qualquer pessoa, os políticos também gostam de ter o trabalho reconhecido. Para a fiscalização do trabalho parlamentar, Hugo Mota explicou que a Câmara dos Deputados torna público todo o processo legislativo, como exige um sistema democrático. Para o presidente, cada cidadão terá uma maneira diferente de avaliar o que faz um bom parlamentar, porque são vários os pontos de vista. Mas diz que o importante é que isso não impeça a construção de consensos.
4: O parlamento existe para dar voz às muitas e legítimas divergências em nossa sociedade, mas também para que não percamos de vista o nosso senso de fraternidade. A ideia de que o futuro de cada cidadão está atrelado ao de todos os outros.
3: Os vencedores do Prêmio Congresso em Foco 2026 podem ser conhecidos na página do Congresso em Foco na internet. Da Rádio Câmara de Brasília, Silvia Munhato.
2: Trabalho.
1: Alexandre Guimarães, do MDB do Tocantins, apresentou o projeto que regulamenta as premiações em rodeios, festas do peão e eventos competitivos. A proposta obriga os organizadores...
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